Sejam então bem-vindos e bem-vindas à segunda parte de Notas Azuis, aqui na RTP Antena 2. Acabámos de escutar Woolly the Newt, o tema que dá título ao álbum que Stephen McRaven editou em 1979 e que, de certa forma, serviu de ponto de partida para esta segunda parte da emissão. Se na transição entre as duas partes do programa ouvimos a forma como McRaven decidiu revisitar essa composição quase 50 anos depois, no recente Heritage, o que acabámos de escutar agora mesmo foi a gravação original, aquela que apresentou ao mundo a singular visão deste baterista norte-americano que viria a fixar residência em Paris e a construir uma longa carreira ao lado de algumas das figuras mais importantes do jazz criativo das últimas décadas. Durante muito tempo, Woolly the Newt foi uma espécie de tesouro escondido. Originalmente editado pela Sweet Earth, a etiqueta fundada pelo saxofonista Marion Brown, o álbum circulou sobretudo entre colecionadores e conhecedores, conquistando uma reputação discreta, mas persistente. A recente reedição permite finalmente escutar esta música no contexto para que foi concebida, como um percurso completo, onde o jazz espiritual, a improvisação livre, as heranças africanas e uma forte consciência rítmica se combinam numa linguagem muito própria. Ao longo dos próximos minutos, proponho precisamente isso, que permaneçamos na companhia de Stephen McRaven e dos músicos que o acompanharam nesta gravação de 79, percorrendo o restante alinhamento de um álbum que o tempo acabou por confirmar como uma pequena obra de culto do jazz independente. Continuamos então com Woolly the Newt, Stephen McRaven, no Notas Azuis, da RTP Antena 2.

Estamos então a chegar ao final de mais uma edição de Notas Azuis. Esta noite, em larga medida, guiada pela ideia de legado, a forma como a música atravessa gerações, se transforma, regressa e continua a encontrar novos significados. Ao longo desta segunda parte, escutamos o Woolly the Newt, álbum que Stephen McRaven apresentou ao mundo em 79 e que o tempo acabou por transformar numa pequena obra de culto. Depois da faixa título, que abriu esta segunda parte do programa, ouvimos ainda Soyuz Dance, Ala, Tender Eyes e Ahiri Lalita, peças que revelam diferentes facetas de uma música profundamente enraizada no espírito exploratório do seu tempo, mas que continua a soar surpreendentemente viva quase meio século depois. Importa também recordar os músicos que acompanharam McRaven nesta aventura. Sulaiman Hakim nos saxofones alto e soprano e nas percussões, Jack Gregg no baixo, Michel Greilier no piano e percussões e Richard Raoult nos saxofones tenor e soprano e também em percussões. Um pequeno coletivo que soube encontrar um equilíbrio muito especial entre composição, improvisação, pulsação africana e espiritualidade jazzística. Mas ainda não terminamos. Há tempo ainda para uma derradeira escuta que nos permite seguir mais um dos caminhos percorridos por Stephen McRaven ao longo da sua carreira. Avançamos agora até meados da década de 90 para o encontro com uma outra figura maior desta história, Archie Shepp. Juntos gravaram Song of the Forest Bugarubu, trabalho editado em 95 que prolonga muitas das preocupações artísticas que fomos encontrando ao longo desta emissão. A ligação às raízes africanas, a procura espiritual e a permanente abertura à improvisação. É com uma peça desse álbum, registada por Stephen McRaven na companhia do incontornável Archie Shepp, que encerramos esta edição de Notas Azuis. Antes de me despedir, quero apenas relembrar que o Notas Azuis conta semanalmente com o inestimável apoio da loja de discos Jazz Messengers, que encontram no espaço da livraria Ler Devagar, na LX Factory, em Lisboa. E é isso. Muito obrigado pela companhia. Tenham uma excelente semana e continuação de uma boa noite aqui na companhia da RTP Antena 2.

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1: Boa noite, bem-vindos a mais um Refletor. Dé Mussolini na voz, Eleonora Weissman também na voz e flauta Irene Berachini, ainda nas vozes Laura Lopes e Luana Aires, Michele Andreazzi, André Falchi na guitarra, António Barão no duplo baixo, António Vinícius Correa no duplo baixo também, Edson Fernando no Pacuá, Mateus Rocha na guitarra, Pedro Fonseca na guitarra e Tiago.

o mioto no saxofone. Escutaremos primeiro em refletor Verba Molia e Eficácia com a semicondução de Guilherme Pellucci e o coletivo Anna e Ad Hoc Orchestra. Ficamos a saber que nada vem do nada, uma expressão filosófica que nos associa à antiga Grécia e à cosmologia. O presente não é apenas um opus, é também a virtual internalização do sistema. Não há composições sem pausas, não há pausas sem composições. Escutaremos ainda hoje em refletor Ex Nihilo Nihil Fit, por Guilherme Pellucci e Ad Hoc Orchestra. Escutaremos os músicos em conjunto, Tiago Eiras na bateria, Natália Mitra na percussão, António Beirão no baixo duplo, António Vinícius no baixo duplo, ainda no baixo duplo Camila Rocha, na guitarra André Falchi, PC Guimarães também na guitarra, Gustavo Elias também na guitarra, Luís Grilo no piano, Daniel Nunes na eletrónica, Emília Carneiro no clarinete, Raíssa Anastásia na flauta, Tiago Mioto no saxofone. Todos eles conduzidos por Guilherme Pellucci. Boa noite.

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1: Estivemos hoje a ouvir em refletor Ex Nihilo Nihil Fit por Guilherme Pellucci e Ad Hoc Orchestra e escutamos ainda Verba Molia Eficácia. Boa noite.

0: A canção Flow My Tears, de John Dowland, na versão do contratenor Philippe Jaruski com o guitarrista Thibaut Garcia.
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Bem-vindos ao Quadrado. Boa noite. A emissão de hoje a ser preenchida com os álbuns 1-7, sempre misteriosas e inquietantes peças para a guitarra elétrica processada de Manuel Mota neste álbum de 2024. Nebulage, um diálogo improvisado entre as ondas Martineau e a modulação digital deste instrumento pelos Cri-Cri, o duo de Nathalie Forget nas ondas Martineau.

Aubry na eletrónica, em antestreia numa edição da Sir Records. Time Poetries, o extenso ciclo para percussão e eletrónica de Carlos Guedes, pelo compositor na eletrónica e pelo grupo de percussão Drumming, numa recente edição da Neos. E ainda Turva Língua, a poesia sonora e fonética, mais ou menos processada, a solo ou na companhia de músicos convidados de Nuno ou Nuno Marques Pinto, num álbum de 2019 que vale a pena redescobrir. É daí o tema inicial, Respiração.

parte anterior inerte e óssea e uma parte posterior móvel, o véu palatino. Através do funcionamento destes componentes, a cavidade bucal pode alargar-se ou estreitar-se. Pelos pulmões.

Este som uniforme pode atravessar em qualquer local ou afinidade nasal que particularizam os diferentes sons da língua. Cavidade vocal compreende os lábios, a língua, os dentes superiores, o palato, com uma parte anterior inerte e óssea e uma parte posterior móvel. Véu palatino.

Emissão 2A², hoje com os álbuns Nebulage, um diálogo improvisado ou um jogo de espelhos entre as ondas Martenot e a modulação digital deste instrumento pelos Cré-Cré, o duo de Nathalie Forger nas ondas Martenot e de Gilles Aubry na eletrónica. Uma antestreia a sair na etiqueta portuguesa Sir Records, da qual acabamos de ouvir o tema Blissemal. 1-7, as inquietantes peças para a guitarra elétrica processada de Manuel Mota neste álbum de 2024, feito de subtis feedbacks, texturas de ruído e melodias em suspensão. Turva Língua, a poesia sonora e fonética, mais ou menos processada, a solo ou na companhia de músicos convidados de Nuno ou Nuno Marques Pinto, num álbum de 2019. E ainda Time Poetries, de Carlos Guedes, um ciclo em 6 partes para quarteto de percussão e eletrónica, inspirado pelo minimalismo norte-americano, por técnicas espectrais e pelas mais diversas práticas polirrítmicas, nas interpretações do compositor na eletrónica e do drumming GP. É daí o andamento que passamos a ouvir. Euclidean Imbalance.

Coisa ao Quadrado, hoje na companhia dos álbuns Turva Língua, a poesia sonora e as manipulações vocais, mais ou menos processadas, a solo ou na companhia de músicos convidados de Nuno, o ator, performer e vocalista Nuno Marques Pinto. Escutámo-lo no tema Orion. Nebulage, o diálogo improvisado entre as ondas Martenot e a recriação digital deste instrumento favorito de Olivier Messiaen pelos Cri-Cri, o duo de Nathalie Forgé nas ondas Martenot e de Gilles Aubry na eletrónica. Uma antestreia cedida pela etiqueta Sir Records. Time Poetries, o extenso ciclo para quarteto de percussão e eletrónica de Carlos Guedes, pelo compositor na eletrónica e pelo grupo de percussão Drumming, na recente edição da Neos. E também 1-7, as mesmerizantes peças para guitarra elétrica processada de Manuel Mota neste álbum a solo de 2024. É daí a peça que passamos a escutar, a número 6.

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É o final da emissão 2 ao quadrado, que contou hoje com os álbuns Time Poetries, o ciclo em 6 partes para quarteto de percussão e eletrónica de Carlos Guedes, pelo compositor na eletrónica e pelo grupo de percussão Drumming, na recente edição da Neos. Na Bolage, o diálogo improvisado entre as ondas Martenot e a recriação digital deste instrumento favorito de Olivier Messiaen pelos Cré-Cré, o duo de Nathalie Forgé nas ondas Martenot e de Gilles Aubry na eletrónica. O registro de antestreia cedido pela etiqueta portuguesa Sun Records. Turva Língua, as manipulações vocais e a poesia sonora ou fonética, mais ou menos, e a poesia sonora ou fonética, mais ou menos processada, a solo ou na companhia de músicos convidados de Nuno, o ator, performer e vocalista Nuno Marques Pinto, que teremos a oportunidade de escutar em breve numa recente atuação ao vivo na

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2: Olá, viva! Vamos começar esta hora de Música Antena 2 com Ton Koopman a interpretar a primeira fantasia cromática de Jan Pieterszoon Sweelinck.

Música de Jan Pieterszoon Sweelinck, interpretada por Ton Koopman. Estivemos com a sua primeira fantasia cromática. Vamos continuar com o mesmo compositor, agora Tedeum Laudamus, pelo Cor de Câmara dos Países Baixos.

Estivemos com o coro de câmara dos Países Baixos a interpretar Te Deum Laudamus, de Jan Pieterszoon Sweelinck. Vamos agora ficar na companhia de Paavo Järvi, à frente da Orquestra Sinfónica NHK, com música de Béla Bartók. Música para cordas, percussão e celesta.

0: Acabámos de ouvir uma das obras que marcou o século XX, composta por Béla Bartók. É a música para cordas, percussão e celesta do compositor húngaro, aqui com Paavo Järvi, à frente da Orquestra Sinfónica NHK.
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3: E prosseguimos com música do compositor italiano Giulio Caccini. Ele concebeu os Canti Amorosi. Está bem de ver que são cantos de amor. Um deles intitulado Amarilli Mia Bella.

Amarilli, mia bella, um canto amoroso de Caccini, aqui na interpretação de Nigel Rogers, tenor, com Colin Tilney no cravo, Anthony Bales no chitarrone, Pere Rossi no violone e o nosso bem conhecido Jordi Savall na viola da gamba.

Olá, muito bom dia, seja bem-vindo a mais um programa da manhã da RTP Antena 2. São 7 horas da manhã deste dia 15 de junho, dia de aniversário de

Concerto para piano e orquestra de Edvard Grieg, o dia de aniversário de Edvard Grieg, hoje, dia 15 de junho. Ouvimos aqui a interpretação de um dos grandes defensores deste concerto, o pianista Lars Vogt, aqui na interpretação da Orquestra Sinfónica de Birmingham, a direção de Simon Rattle.

E mais uma vez, muito bom dia. Ora, hoje, dia 15 de junho, vamos receber aqui no programa da manhã da Antena 2 Lídia Fernandes, a coordenadora do Museu de Lisboa, Teatro Romano, e também do Rui Pedro Lamy, realizador e produtor com trabalho desenvolvido nas áreas da arqueologia, história, património e documentário. Será a partir das 9 da manhã, porque vamos falar do MOCA, a primeira mostra de cinema arqueológico que decorre de 18 a 21 de junho no Cinema São Jorge. Ora, entre escavações, arquivos, paisagens e narrativas esquecidas, a MOCA pretende aproximar o grande público e a comunidade especializada das múltiplas formas de olhar, filmar e interpretar o passado. É saber olhar para o passado, tal como os nossos compositores fizeram. Por exemplo, Joseph Guy Ropartz é outro dos aniversariantes deste dia 15 de junho. Nasceu em 1864 em Gangon, na Bretanha, e é dessa terra que vem quase tudo o que está na sua música. Alguém que olhou para o passado e para o mítico que há na sua terra. Filho de uma família de juristas, Guy Ropartz formou-se em Direito antes de trocar os tribunais pelo Conservatório de Paris, onde estudou com Massenet e, sobretudo, com César Franck, o mestre que marcaria toda a sua escrita. Dirigiu durante décadas os conservatórios de Nancy e Estrasburgo, onde formou gerações de músicos, mas o que o distingue é a fidelidade às raízes celtas, o olhar para as raízes, lendas, paisagens, melodias populares bretãs que atravessam as suas cinco sinfonias, e a música de câmara ou a ópera Le Pays. Católico, fervoroso e homem discreto, viveu 91 anos. Nos últimos ficou cego e continuou a compor, ditando as notas. Morreu em 1955, na sua Bretanha, fiel até ao fim à terra que nunca deixou de ouvir. Como não poderia deixar de ser, foi um dos compositores que tratou a história do Rei Arthur. E nós vamos ficar aqui com essa visão de Guy Ropartz desta caça do Príncipe Arthur. A interpretação da Orquestra Filarmónica de Luxemburgo, a direção de Emmanuel Krivina.

A música de Guy Ropart, olhar para a sua Bretanha e a basear-se na Bretanha mítica. Neste caso, olhar para a caçada do Rei Arthur. Ouvimos música de Guy Ropart aqui na interpretação da Orquestra Filarmónica do Luxemburgo, a direção de Emmanuel Krivine. Quem também se deixou muito inspirar pela sua terra foi o próximo compositor, Charles Wood. Ele nasceu em 1866 em Armagh, no norte da Irlanda, filho de um cantor de catedral local. Cresceu rodeado de música sacra e foi essencialmente esse mundo que nunca mais largou. Foi um dos primeiros alunos do Royal College of Music em Londres e ali ficou como professor. Entre os seus discípulos teve Ralph Vaughan Williams e mais tarde ensinou em Cambridge, onde sucedeu a Charles Villiers Stanford na cadeira de música. Hoje em dia, Charles Woods é lembrado sobretudo pela música coral anglicana, hinos, anthems e serviços religiosos que ainda assim se ouvem nas catedrais britânicas. A sua paixão de São Marcos continua a ser cantado na Semana Santa. Dedicou-se também a harmonizar antigas melodias irlandesas, preservando um repertório que se perdia, e morreu em 1926 em Cambridge, com apenas 59 anos, no auge do reconhecimento. Uma das obras que melhor revela esse cuidado pelas melodias irlandesas é as suas variações sobre um tema popular irlandês que nós vamos ouvir aqui pelo Ensemble de Câmara de Londres, dirigido por Madeline Mitchell.

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1: E passam 2:02. Vamos para a atualização hoje, das notícias, hoje com a Oriana Barcelos.

0: O acordo de paz que vai ser assinado entre os Estados Unidos e o Irão já está a ter impacto nos mercados e no preço dos combustíveis. O preço do petróleo caiu para os níveis mais baixos registados desde março. O barril de Brent custa agora menos 84 dólares. O acordo foi anunciado ontem pelo primeiro-ministro do Paquistão, que é mediador nestas negociações, depois também pelo presidente dos Estados Unidos, Donald Trump. Esse entendimento prevê não só o fim da guerra em todas as frentes, inclusive no Líbano, mas também a reabertura do Estreito de Hormuz. A comunidade internacional já está a reagir ao acordo, Guilherme de Sousa.
1: E é com cautela que o mundo reage ao acordo alcançado entre Washington e Teherão. O presidente francês Emmanuel Macron exige a abertura urgente e incondicional do Estreito de Hormuz, a par com o Reino Unido. Os governos de Paris e Londres estão preparados para ajudar a desminar, por exemplo, a mais importante rota de navegação marítima do Médio Oriente. No Luxemburgo, a chefe da diplomacia europeia, em dia de cimeira dos ministros dos negócios estrangeiros, revela que o acordo e o envolvimento da União na próxima fase será discutido nessa reunião. Já von der Leyen, a presidente da Comissão Europeia, optou por deixar um aviso a Israel. Diz que não pode haver paz enquanto houver bombas a cair sobre o Líbano.
0: As reações internacionais ao acordo entre o Irão e os Estados Unidos, um acordo que vai ser assinado sexta-feira na Suíça. Na Ucrânia não há paz à vista. Esta noite, 4 pessoas morreram depois de um ataque russo a um mosteiro histórico, o Mosteiro das Cavernas de Kiev, que é património da Unesco. Foi o pior ataque contra a capital ucraniana desde o início do mês. 23 pessoas ficaram feridas, mais de 140 mil ficaram sem luz. O presidente ucraniano, Volodymyr Zelensky, classificou o ataque como o crime mais grave contra a cultura cristã. Ele pede aos países do G7 que estão reunidos em França que aumentem a pressão sobre a Rússia. Está marcada uma greve esta segunda-feira no pré-escolar e no primeiro ciclo em todo o país. São das poucas escolas que ainda estão abertas e é isso que leva os profissionais, os professores, ao protesto. A diferença no calendário escolar significa mais 50 horas de trabalho para estes docentes. A greve é convocada pela FENPROF. O secretário-geral, José Feliciano Costa, fala em desigualdades.
2: Não desligamos isto do que é a luta geral pela valorização da carreira, por um estatuto, pela carreira única e, portanto, essa é que é a questão central. Mas, de facto, é importante reconhecer as especificidades dos setores e o reconhecimento das especificidades destes dois setores, nós chamamos a monodocência, têm que ser reconhecidos e, portanto, não pode haver aqui desigualdades.
0: Greve nas escolas primárias e nas creches convocada pela FENPROF. O STOP, o Sindicato de Todos os Profissionais de Educação, também marcou uma paralisação. Está marcada para esta tarde no Tribunal de Sintra a leitura da sentença do agente suspeito da morte de Odair Muniz. O caso remonta a 2024, outubro desse ano, quando um agente da Polícia de Segurança Pública atirou sobre um cidadão cabo-verdiano na Cova da Moura. O julgamento começou no ano passado e hoje vai saber-se a decisão do juiz. O agente está indiciado pelo crime de homicídio.
3: E foram as notícias com Oriana Barcelos.

0: palavras que o vento não leva.
1: Na maior parte do tempo, esta vida dos baleeiros nos trópicos é sublimemente tranquila. Não se ouvem novidades, não se leem os jornais. Não há edições especiais com grandes títulos anunciando acontecimentos medíocres para proporcionar emoções inúteis. Não se ouve falar de nenhum problema doméstico, de nenhuma bancarrota, de nenhuma queda de valores. Nunca ocorre pensar que espécie de jantar nos espera, porque 3 anos ou mais, todas as refeições a servir se encontram confortavelmente armazenadas em barricas e a ementa é invariável.

0: Moby Dick, de Herman Melville. Obra-prima da literatura, inspirada na viagem do autor pelo Oceano Atlântico.
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0: As palavras de Herman Melville, escolhidas por Ana Paula Ferreira para este dia 15 de junho. Ora, passam 8 minutos das 8 da manhã de 15 de junho. Estamos quase no verão, nos últimos dias da primavera. Já se faz sentir o calor um pouco por todo o país. Eu vou falar-lhe agora do vencedor do Prémio Literatura de Viagens, Maria Ondina Braga. Ora, o vencedor é Luís Filipe Castro Mendes. Nem de propósito, quando se preparam tantas viagens de verão, vamos falar de literatura de viagens. E Luís Filipe Castro Mendes ganhou com o livro Países Estrangeiros, Memórias de Viagens. Uma distinção inesperada, diz Luís Filipe Castro Mendes, que nos guia numa viagem às folhas que escreveu da Índia ao Brasil, Paris, Madrid, Estados Unidos e outras paragens. Dos roteiros da vida diplomática fica a constatação de Luís Castro Mendes: a projeção de Portugal no mundo ultrapassa em muito a sua dimensão geográfica. Uma entrevista de Paula Machado.
1: Desde já, parabéns por mais este prémio. É o vencedor do Grande Prémio de Literatura de Viagens, Maria Ondina Braga, embaixador Luís Filipe Castro Mendes, Países Estrangeiros, Memórias e Viagens. Como é que foi receber esta notícia?
2: Olha, em primeiro lugar, muito obrigado pelo vosso contacto e pelo vosso interesse neste prémio. Eu não estava à espera, realmente. É um livro um pouco confessional, mas não muito intimista. Não é também muito de diplomacia profissional, quer dizer, ele é mais um contacto com culturas. É um livro que percorre e que dá resposta, digamos, àquilo que eu senti no contacto com as várias culturas com que a minha profissão de diplomata me fez entrar em contacto. E, portanto, uma série de considerações também sobre a minha vocação literária e o meu trabalho poético, mas tudo isso num clima de viagens. De viagens e de memórias dessas viagens, porque das viagens são boas, as memórias das viagens também nos sabem bem.
1: Viagens que, neste caso, pode também subentender-se uma viagem de vida, este livro.
2: Sim, porque nós, nas nossas viagens, os diplomatas, são viagens em que nos estabelecemos, pelo menos por uns 3 anos, pode ser 4, pode ser 3, mas em que nos estabelecemos no país onde estamos a trabalhar, onde estamos acreditados, onde representamos o nosso país. E, em primeiro lugar, representamos os interesses do nosso país, de Portugal, sejam políticos, económicos, militares, de toda a natureza, e evidentemente culturais. A imagem do país faz-se através da cultura, através da arte, através daquilo que fomos capazes de exprimir em palavras, em sons, em cores, e é isso que é preciso levar aos nossos parceiros, primeiro, aos nossos parceiros europeus, e algum trabalho que tem sido feito nos últimos anos nesse domínio, aos nossos amigos do outro lado do Atlântico, como é evidente, e também algo melhor se conhece de nós no Brasil e nos Estados Unidos, e a Ásia. A Ásia Oriental é uma parte do mundo onde Portugal é muito conhecido, onde Portugal faz parte da história deles e da ligação mais regular e intensa deles com o nosso mundo ocidental, de tal maneira que se falava, alguns historiadores indianos falavam na era gâmica, como a era que, aberta pelos caminhos marítimos que se tornaram possíveis para a Europa, entre a Índia e a Europa, a partir da viagem de Vasco da Gama. E, portanto, nós temos um campo muito grande, somos um país pequeno, mas que tem uma projeção no mundo infinitamente maior do que a nossa dimensão, enfim, e os nossos recursos permitiriam prever. E é essa projeção que nós temos, de facto, que trabalhar, e viu-se agora, com a recente eleição para o Conselho de Segurança das Nações Unidas, que essa projeção no mundo, esse conhecimento dos portugueses no mundo, é uma realidade.
1: Este livro mergulha-nos em várias situações, em diferentes países. Pode entender-se este livro em países estrangeiros, memórias e viagens, testemunho contra o esquecimento?
2: Sim, naturalmente, toda a escrita é uma luta contra o esquecimento. Nós escrevemos para guardar momentos, para guardar pequenas coisas, pequenos acontecimentos, pequenos desvios que acontecem e que nós queremos salvar da morte, preservar do esquecimento e do fim. Portanto, é, sim, nós todos ao escrever lutamos contra o esquecimento. Embora o esquecimento seja necessário para selecionar, se tivéssemos uma memória infinita seria horrível. Não distinguiríamos a importância das nossas recordações. E, ao fim e ao cabo, nós acabamos por distinguir a importância e o relevo das nossas recordações muito através dos afetos que estão à roda delas. E às vezes há coisas que nós lembramos e que nos parecem irrelevantes, mas se pensarmos um pouco, veremos que há ali um afeto muito forte que está por trás, que não se vê à primeira vista, mas que existe ou existiu. Este livro é muito um livro de percursos, viagens, impressões, sentimentos, tidos do contacto com outros povos. Tive dois excepcionais encontros com o Brasil e com a Índia. Foram os grandes encontros da minha vida no estrangeiro. E os encontros com a Hungria, com a Espanha, com a França. Eu sou muito francês, tenho muita ligação à França, é à cultura francesa, mas a França sinto-me em casa. Não me sinto em França, já não me sinto num país estrangeiro. Sinto em casa, é uma das casas que tenho na Europa. Enquanto realmente as culturas diferentes, como a Índia, mesmo o Brasil é um caso, porque sendo um país com a nossa matriz cultural, é um país que se transformou e que se tornou um país compósito, um país plural. E esse é o que fascina no Brasil, como o que me fascinou na Índia. A Índia ainda é mais plural, enquanto o Brasil é centrípeto, o Brasil atrai para si os que vêm de fora, que há de transformá-los em brasileiros. A Índia tem-os lá, não são imigrantes, vivem lá há milhares de anos, e tem lá há milhares de anos várias raças, vários credos, várias religiões, várias culturas. E a grandeza da Índia é dada por essa pluralidade, e oxalá que não haja movimentos políticos que queiram reduzir a Índia a uma identidade, porque a riqueza da Índia está justamente na pluralidade das suas identidades. Como a riqueza da nossa cultura também está no pluralismo das nossas identidades, da nossa capacidade de conhecermos, de reconhecermos, de assimilarmos, ou mesmo de guerrearmos, também é uma forma de relação, ou mesmo de guerrearmos com outros povos e outras culturas. Portanto, somos um país também virado para fora.
1: Luís Filipe Castro Mendes, nesta curta conversa, como é que o poeta, porque estamos a falar de viagens, os livros são casas para muitos, quem habita no seu livro, que também através dele pode viajar, o que é que gostaria de dizer a esses leitores?
2: Olha, eu gostaria que esses leitores sentissem, não exatamente o que eu sinto, porque cada um sente à sua maneira, mas que pelo menos comunicassem com o sentimento que orienta e que guiou a escrita destas páginas, e que, portanto, isso lhes tocasse alguma coisa e fizesse, se possível, até transformar um pouco a maneira como veem os fenómenos que eu falo. Não para pensarem como eu, mas para pôr um pouco em questão o que pensam das coisas de que eu falo e poderem se interrogar e poderem também sentir, e seria o ideal, e poderem também sentir as coisas que eu senti e que sinto ao abordar esses países estrangeiros.
1: Muito obrigada, embaixador Luís Filipe Castro Mendes, e mais uma vez
2: De
1: parabéns
2: nada.
1: por ser o vencedor deste prémio.
2: Muito obrigado.
0: Ora, reflexões de Luís Filipe Castro Mendes, o poeta, ficcionista e diplomata, vencedor da 9ª edição do Grande Prémio de Viagens Maria Ondina Braga. O prémio, no valor de 12.500 euros, instituído pela Associação Portuguesa de Escritores, com o patrocínio da Câmara Municipal de Braga, foi atribuído à obra Em Países Estrangeiros, Memórias de Viagens. Ainda não há data para a entrega do prémio. Ficamos assim com esta menção. E também, mais do que falar de viagens, Luís Filipe Castro Mendes a falar da memória, da fixação da memória dessas viagens. Foi o que fez, por exemplo, o compositor Jacques Ibert em viagens pela Europa. Foi de Roma a Palermo, de Tunis a Nefta e depois a Valência. Disse pela Europa, queria dizer pelo Mediterrâneo, como é óbvio. Vamos ficar com estas escalas pelo Mediterrâneo, Escale, essa obra de Jacques Ibert, que é um verdadeiro livro de viagens, neste caso musical, que Ibert escreveu e que nós vamos ouvir aqui pela Orquestra Sinfónica de Montréal, dirigida por Charles Dutoit.

Ora, falando em viagens, estas escalas que Jacques Ibère fez pelo Mediterrâneo, há pouco dizia pela Europa, também pela Europa, mas também pelo norte da África, essas viagens musicais que nós temos aqui e que nos leva de Roma a Palermo, depois de Tunis a Nefta e termina em festa na cidade de Valência, em Espanha. É assim, 8 horas e 33 minutos do dia 15 de junho.

0: Ora, falávamos de viagens e dessas escalas de Ibero. Faltou-me dizer que a interpretação foi da Orquestra Sinfónica de Montreal e a direção de Charles Dutoit. Falávamos também de viagens a propósito do prémio dado a Luís Filipe Castro Mendes sobre essa obra que é mais do que literatura de viagens, mas sim também a fixação de memória pelos lugares onde, enquanto embaixador, passou e a forma como cada um desses espaços revelava, nomeadamente, um olhar sobre Portugal maior que a própria geografia do nosso país. Agora nós vamos prosseguir com algo completamente diferente, vamos para o compositor do mês, mas curiosamente também um período em que esse compositor está em viagem. É o período que se sucede imediatamente a ele ter saído da Rússia, vai pela Europa Ocidental, chega aos Estados Unidos. Estou a falar de Sergei Prokofiev.
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0: Ora, pois então, hoje vamos encontrar Prokofiev em Chicago, nos Estados Unidos. Isto porque vamos ouvir o último andamento do terceiro concerto para piano, sem dúvida o mais célebre dos cinco concertos para piano de Prokofiev, aquele que o próprio mais tocou. Foi estreado em Chicago no ano de 1921 com o compositor ao piano. A obra teve uma gestação longa. Prokofiev guardava esboços havia quase uma década. Ainda há pouco falávamos de viagens. Ora, este concerto é ele próprio um grande diário de viagem. Alguns dos esboços foram escritos ainda na Rússia, antes da Revolução o levar para o estrangeiro. Reuniu esses fragmentos durante um verão na Bretanha. Ora, ainda hoje começávamos o programa recordando esse compositor Guy Ropart, da Bretanha. Pois é, Prokofiev reuniu esses fragmentos que tinha escrito na Rússia pré-revolução durante um verão na Bretanha, dando-lhes uma forma final. A abertura é um dos momentos mais reconhecíveis do repertório. Um clarinete solitário entoa uma melodia de sabor russo antes das cordas precipitarem tudo numa corrida vertiginosa. Segue-se então o tema em variações e um final de energia quase mecânica. Exige dos solistas virtuosos uma resistência absolutamente extraordinária. Tornou-se um cartão de visita de grandes pianistas. Marta Argerich gravou-o de forma lendária e continua a ser hoje o concerto mais popular de Sergei Prokofiev. Falamos dessa interpretação de Marta Argerich. É precisamente com o allegro deste terceiro concerto para piano de Prokofiev que nós vamos ficar nessa gravação que junta Marta Argerich a Cláudia Abado e à Filarmónica de Berlim.

0: Terceiro concerto para piano e orquestra de Sergei Prokofiev, a interpretação de Marta Argerich e a Filarmónica de Berlim, dirigida por Cláudio Abbado.
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0: Então, mais uma vez, muito bom dia. São 8 horas e 47 minutos, menos uma hora nos Açores. Daqui a pouco vamos então receber aqui Lídia Fernandes, coordenadora do Museu de Lisboa, Teatro Romano, e também o Rui Pedro Lamy, realizador e produtor com trabalhos envolvidos nas áreas da arqueologia, história, património e documentário. Vamos falar do MOCA, essa primeira mostra de cinema arqueológico que decorre entre 18 a 21 de junho no Cinema São Jorge. Vamos andar entre escavações, arquivos, paisagens e narrativas esquecidas. Na realidade, a MOCA pretende aproximar o grande público e a comunidade especializada das múltiplas formas de olhar, filmar e interpretar o passado. Mas antes disso, ainda há tempo para música, e a música, esta coisa da arqueologia, leva-nos claramente para um grande título: é a Aida de Verdi. Sabemos como o Egito é fundamental para a evolução da arqueologia. E também sabemos como Aida de Verdi, estreada no Cairo em 1871, nasceu numa época de febre pelo Egito Antigo. Poucas décadas antes, Champollion decifrara os hieróglifos e a Europa rendera-se a tudo o que viesse das margens do Nilo. O argumento da própria ópera deve-se a Auguste Mariette, arqueólogo francês e fundador do Museu do Cairo. Foi ele quem esboçou a história ambientada no Egito dos faraós, com sacerdotes, templos e uma princesa etíope cativa. Mariette levou o rigor ao palco, desenhou cenários e figurinos a partir de monumentos reais e mandou fabricar adereços inspirados em objetos das suas escavações. As trombetas longas, por exemplo, e também as trombetas direitas que soam na cena triunfal, foram concebidas para imitar instrumentos vistos em relevos antigos. O resultado misturava ciência e espetáculo. Mais do que uma ópera, a Aida era uma reconstituição encenada de um Egito que a arqueologia começava então a trazer à luz. E nós vamos ficar com essa sinfonia que Verdi escreveu, não para a versão original da Aida, de 1871, mas em 1872. Rapidamente Verdi deixaria esquecer esta sinfonia, mas para apresentar o panorama geral da obra é uma excelente escolha, dado que a sinfonia acaba por ter acaba por ser quase um resumo sinfónico de toda a obra, muito bem escrito por Giuseppe Verdi. Nós aqui vamos ficar com a interpretação de Ricardo Açaí, à frente da Orquestra Sinfónica de Milão, Giuseppe Verdi.

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0: com os nossos convidados, porque vínhamos da ida, não é? E eu prometi, às 9 da manhã, iríamos falar desta primeira edição da Mostra de Cinema Arqueológico Moca. Acho o nome genial, porque fica no ouvido. Não sei se pelos bons princípios, pelos maus motivos, mas fica no ouvido. E serão exibidas quase 3 dezenas de filmes e documentários dedicados à arqueologia, à história, ao passado. E apresenta essas abordagens muito diversas sobre o nosso património e herança histórica. Estamos aqui com a Lídia Fernandes, coordenadora do Museu de Lisboa Teatro Romano, e o Rui Pedro Lamy, realizador e produtor com trabalhos envolvidos nas áreas de arqueologia, história, património e documentário. Bom dia, bem-vindos.
1: Bom dia.
0: Já estávamos aqui a falar, porque isto para explicar aos nossos ouvintes, eu estava aqui a desabafar, eu não sei bem que música é que vou pôr, porque podemos ir buscar a música dos documentários, mas aqui o que tem interesse é também olhar para o processo da arqueologia da própria música. A Aida acaba por ser um reflexo disso, não é?
1: Acho que foi muito bem escolhida.
0: Nasce da febre. É o Egito que despoleta toda esta febre da arqueologia. A Aida é um fruto direto, um filho direto dessa. Aliás, o próprio libertista, Auguste Mariette, foi o fundador do Museu do Cairo, portanto, ele próprio era arqueólogo, então há aqui toda uma série de construções. Mas depois, quando pensei em teatro romano, fui ouvir as tentativas de reconstituição da música romana. Claro que há aqui um trabalho que também é arqueológico, do ponto de vista da música, mas a música é muito estranha. Não é, Lídia Fernandes?
1: É bastante estranha, sim. Mas era como estávamos a conversar, é um pouco como o paladar, não é? Cada época tem o seu e as próprias culturas têm paladares diferentes. Que achamos que são estranhos para nós, estamos habituados a outros paladares e a outros sons, não é?
0: É que nós falamos da questão da afinação, que nós estamos habituados, mas é um conceito muito moderno se pensarmos do ponto de vista arqueológico, que estamos a falar de milhares de anos. Tudo isto que nós temos é bastante, bastante recente, e aquilo que se pode fazer é claramente um trabalho arqueológico. Mas vamos lá para a Moca. E vamos saber que mostra é esta e como é que o cinema pode despertar-nos o gosto pela arqueologia e explicar-nos sobre a arqueologia.
1: Sim, pronto, a mostra é, como disse, a primeira mostra de cinema arqueológico que se faz em Portugal. Já existem vários festivais e mostras em termos internacionais, mas em Portugal, apesar de existir muito investimento e muito trabalho feito pelos profissionais em prol da divulgação da arqueologia, ela não tem qualquer visibilidade, infelizmente, e portanto achamos que por vezes aquilo que se faz, o muito que se faz e o muito que se produz de muito boa qualidade, não chega ao fim e ao cabo ao público comum, não é? Uhum. Pode chegar a um público especializado, aos nossos pares, mas aquilo que se pretende, e sobretudo esta intenção do Museu de Lisboa Teatro Romano, é de captar esta atenção do público, público lisboeta, do público nacional, mas também estrangeiro, mas sobretudo sensibilizar a população para algo muito importante, que é a arqueologia. A arqueologia hoje em dia está em todos os processos construtivos das próprias cidades e dos próprios territórios, não é? Uhum. E ao fim e ao cabo é a nossa herança, é aquilo que somos.
0: Há engenheiros que se queixam que não se pode fazer um buraco em Lisboa que...
1: Mas há outros engenheiros que agradecem a componente arqueológica, porque nós próprios fazemos os buracos dos elevadores, os vãos de escada, os alicerces.
0: Não, e depois não, fazem aquelas coisas maravilhosas que são aqueles edifícios, quando nós andamos para baixo, e há vários na baixa, não é? Que nós acompanhamos a história da
1: própria... várias camadas da história de Lisboa, exatamente. Aliás, quem visitar o Teatro Romano pode ver isso, não é?
0: Claro.
1: O Museu do Teatro Romano está construído em dois edifícios de épocas distintas, um do século XIX e outro mais antigo do século XVII, mas que foi reconstruído depois do terremoto, mas tem três andares e à medida que descemos vamos compreendendo as diversas camadas, os reaproveitamentos de antiga estrutura.

0: que depois deram naquilo que é hoje o museu, mas correspondem corresponde a uma história da própria cidade muito grande
1: Claro.
0: que abrange mais de 2000
1: Porque aquilo
0: anos.
1: que se pode ver do Teatro Romano é só uma parte, não é?
0: Sim,
1: É
0: sim.
1: só uma pequena parte, porque teríamos
0: Sim.
1: que mandar os outros prédios ao
0: Sim.
1: chão, teríamos que destruir parte da Alfama para poder reconstituir a cidade romana. Porque é isso que é fantástico, é que Lisboa parece que foi construída sobre outra cidade, não é?
0: Foi
1: Foi.
0: construída sobre muitas
1: Muitas
0: cidades,
1: cidades.
0: muitas cidades, não é? Isto é a cidade desde a época romana, mas depois houve muitas cidades,
1: A
0: não é? Da Idade
1: Fenícia,
0: Média,
1: sim.
0: a anterior, que não era propriamente uma cidade, mas era um povoado muito importante. Portanto, há muitas, muitas camadas de
1: É
0: história por
1: verdade
0: baixo dos nossos
1: que Lisboa é
0: pés.
1: mais antiga que Roma?
0: Pois não sei, é uma das mais antigas,
1: Isso
0: isso é
1: apareceu assim,
0: exato, esse título, não é?
1: esse
0: É
1: título.
0: uma cidade muito antiga. Roma é muito antiga, diz-se que foi fundada no século VIII antes de Cristo, portanto, as origens são semelhantes, não é? É claro que já existiam pessoas neste local. Antes da conquista fenícia,
1: Claro.
0: mas também é perfeitamente natural porque é um sítio geograficamente muito bem implantado, não é? Ao pé do rio, ao pé do mar interior, com imensa riqueza do
1: Terrenos
0: próprio
1: férteis, muita
0: terrenos
1: água, não
0: férteis,
1: é?
0: portanto, naturalmente que as populações se instalaram aqui desde épocas muitíssimo recuadas. O
1: Claro.
0: mesmo aconteceu em relação a Roma, que também está num sítio
1: Ai,
0: geográfico
1: eu
0: belíssimo.
1: já lá vou à parte de cinema, mas eu agora aproveito e pergunto tudo. Não, porque e a questão da lenda do Ulisses e a chegada a Lisboa. Isso
0: Pronto,
1: arqueologicamente vocês têm
0: não, é
1: alguma.
0: mítico, claro que sim, não é? Tem também a ver com o próprio nome, mas de facto, na historiografia tradicional, há documentos que falam da passagem de Ulisses, isto sobretudo no século III depois de Cristo, passagens que falam das histórias míticas de Ulisses no Atlântico e, portanto, a partir daí manteve-se alguma tradição de que Ulisses tinha chegado até aqui e tinha fundado uma cidade com o seu nome, não é? Mas não deixa de ser mítico, mas os mitos na antiguidade
1: Claro.
0: nós são tão importantes que continuam até aos nossos dias a ter influência na nossa vida. Portanto, os mitos são uma forma de explicar o mundo e nós conseguimos fazer isso através de outras formas ao longo do tempo, mas é uma parte fundamental do nosso pensamento ocidental.
1: Não, eu
0: Sim.
1: pergunto até isso porque em questão a relação dos mitos, e quando falamos dos mitos, muitas vezes a própria arqueologia fez-se na procura de provas ou de evidências desses mitos, e muitas
0: Sim.
1: vezes coisas muito bem-sucedidas, mas outras em que os arqueólogos lançaram-se em verdadeiras loucuras, não é?
0: Sim. Quer dizer, as escavações arqueológicas são sempre uma pequena loucura, não é? Porque nós nunca sabemos o que é que vamos encontrar. E um arqueólogo, pronto, tirando aquela ideia que geralmente as pessoas têm que um arqueólogo é um Indiana Jones,
1: Que é
0: não
1: o
0: é,
1: lado romântico, não
0: não, não
1: é?
0: e aventureiro,
1: Eu
0: não é?
1: lembrei-me
0: E
1: disso.
0: aventureiro, mas não é nada disso, porque o Indiana Jones, coitado, destruía tudo aquilo por onde passava, portanto ninguém quer ser Indiana Jones. Eu pelo menos não quero. É uma responsabilidade muito grande, por um lado, quando se está a escavar um sítio, destruir aquilo que se está. Ai, já.
1: Não há problema, podemos continuar.
0: Destruir aquilo que se está a querer preservar, não é? Porque escavar é um ato de destruição, não é? E depois ter a responsabilidade de saber perceber aquilo que se está a fazer e aquilo que se encontrou.
1: Muito bem.
0: O Teatro Romano é um bom exemplo disso. Nós temos estruturas da primeira metade do século XVIII. Por baixo de estruturas romanas, quando, uhum, logicamente, isso não acontece, não é? Porque o mais recente está em cima e o mais antigo está em baixo.
1: Ai, bem, agora é que eu estou, realmente...
0: E, portanto, ter que explicar de alguma forma isto, não é?
1: Uhum.
0: É uma grande responsabilidade e também um grande problema, não é? Como é que... Tem que ter algum, algum espírito de imaginação e tentar perceber como é que na prática as coisas acontecem, porque às vezes os dados são muito complexos, não é? Portanto, conseguir um discurso fácil para que as pessoas consigam perceber aquilo que na prática aconteceu não é uma forma muitas vezes simples de entender os dados arqueológicos.
1: Mas hoje em dia vocês já conseguem mapear, por exemplo, se quiserem fazer uma reconstituição da cidade romana, hoje em dia já é possível, totalmente possível, mapear essa cidade.
0: Infelizmente não é possível. Tentamos, mas aliás, esse vai ser um dos temas de uma das mesas redondas que vamos ter na Moca. Portanto,
1: bem.
0: Os 4 dias da Moca começam de manhã, sobretudo para o público mais novo e para famílias. E depois, a partir das 15 horas, abrimos sempre as sessões da tarde com uma mesa redonda.
1: Uhum.
0: A segunda mesa redonda do dia 19 tem a ver exatamente sobre 3D e arqueologia, ou seja, a reconstituição virtual, a reconstituição de estruturas que não têm qualquer leitura para um laico, não é?
1: Uhum.
0: Mas como é que os arqueólogos conseguem interpretar aquilo e como é que artistas de 3D, de reconstituição virtual, uhum, desenhadores, ilustradores, conseguem passar aquilo que existe no chão, não é? Para algo compreensível para o grande público. Portanto,
1: claro,
0: esse é um enorme desafio e vai ser o tema de uma das mesas.
1: Portanto, Lisboa tem muitos desafios, nomeadamente com a questão do terremoto de 1755 e tudo para trás. Lisboa poderia ser um estaleiro de arqueologia permanente, não é?
0: E quer dizer, qualquer buraco que se passa na cidade resulta em alguma coisa,
1: deve,
0: não é?
1: O grande cliente dos arqueólogos deve ser o metro de Lisboa, se calhar.
0: Nem tanto, porque o metro de Lisboa, em alguns casos, vai a uma profundidade tão grande, não
1: que
0: é?
1: Nem os romanos lá estiveram.
0: Exatamente. Mas sim, o Circo Romano de Lisboa surgiu.
1: Então vamos fazer assim. Agora vamos ouvir um bocadinho. Vamos nos imaginar no Teatro Romano tal como ele era, ali na.
0: Na encosta de,
1: na encosta da Alfama,
0: de São Jorge,
1: exato,
0: exatamente.
1: Por trás da Sé, não é?
0: Sim, entre a Rua da Saudade e a Rua de São Mamede.
1: A própria Sé é uma construção em cima de construção,
0: exato,
1: em cima de construção, não é?
0: Sim,
1: pronto.
0: Sim.
1: Porque nós olhamos cá de cima do Teatro Romano, precisamente,
0: sim,
1: e vemos a Sé atrás toda escavada com vários com várias outras coisas, não é? Com várias outras estruturas,
0: civilizações, várias camadas.
1: Tudo isso torna particular interessante é toda esta zona. Mas vamos fazer a reconstituição musical daquilo,
0: sim,
1: que se poderia ouvir no Teatro Romano, que para além de grandes declamações em latim, imagino eu, talvez
0: grego.
1: Ou grego em Lisboa, a sério?
0: Sim.
1: Muito bem.
0: Porque a maior parte das peças eram de autores gregos.
1: E a população romanizada,
0: sim,
1: em Lisboa entendia o grego?
0: Pois, tinha que entender.
1: Era uma das línguas do,
0: sim,
1: Império, não é? Era,
0: sim,
1: uma das,
0: sim,
1: línguas,
0: sim,
1: do Império. Então, imaginemos que fosse com esta música, sendo que o processo é exatamente o mesmo. É tentar descodificar e trazer para a realidade aquilo que se consegue ter a partir de registros da época, sendo que na altura não havia o pentagrama, nem havia a notação musical. Isso é uma invenção muito sofisticada, não, muito posterior, e que aparece por volta de 1000 anos depois de Cristo. Portanto, nós estamos a falar de música que vamos ouvir aqui, que é inclusivamente antes de Cristo. É um grupo que se chama Sinália e que se tem dedicado, aliás, tem uma coleção de 8 discos, todos eles dedicados à recuperação de música encontrada nas várias escavações que foram feitas dedicadas a Roma.

0: Ora, ouvimos aqui uma dança reconstituída a partir de a partir de registros arqueológicos encontrados em Pompeia. A Pompeia, como ficou muito preservada por causa das cinzas vulcânicas, acabou por ser um manancial de história romana por excelência. Nós continuamos aqui a ouvir alguma música enquanto eu vou falando, mas pronto, é assim que se faz a reconstituição. Eu também devo dizer que escolhi aquela que nos parecia mais consensual para a hora da manhã, porque depois há instrumentos estranhos, há todo um conjunto, a própria melodia estranha e a forma como as coisas. Mas esta até nos remetia.
1: Muito bem.
0: Remetia-nos perfeitamente quase para um pré-medieval, não é?
1: Sim.
0: Pronto, se bem que isto depois também é muito subjetivo, que nós não sabemos como é que eles passam da notação romana para a nossa notação, não é?
1: Sim.
0: Tem que haver, ainda não sei se haverá já uma pedra roseta da música, desconfio que ainda ninguém
1: acho que
0: encontrou.
1: Não, acho que não.
0: Mas era maravilhoso que assim acontecesse. Bom, está feita aqui uma reconstituição. Agora o que eu quero saber é como é que o cinema retrata, e o cinema pode ser, para nós que não somos arqueólogos, somos apenas apaixonados por história, é claro que romantizamos o arqueólogo, é o Indiana Jones, é aqueles filmes maravilhosos do Poirot a visitar também o Egito e outros locais. Há um cuidado dos grandes filmes do cinema. Eu estava a ouvir, por acaso, estava a ouvir a música romana e estava a pensar como, de facto, o Alex North na Cleópatra já vai buscar estes sons. Portanto, quer dizer que o próprio compositor tem o cuidado de se informar para retratar aquela época. Há esse cuidado arqueológico, mas nós estamos a falar de muito mais. Estamos a falar de documentários, de filmes que retratam a arqueologia como ela é. É, não é? É isso que estamos a falar.
2: Sim, acho que, pronto, acho que aqui o desafio desta mostra e deste conjunto de filmes, acho que passa um bocadinho por mostrar como é que é possível fazer cinema partindo de um ponto de investigação científico, ou seja, neste caso da arqueologia. Saber de que forma é que se conseguem criar objetos audiovisuais que consigam ser percebidos enquanto cinema, não é? Numa sala de cinema, e não só vídeos na internet ou registros, claro, que às vezes possam não ter tanta estrutura, e criar aqui uma narrativa que consigam fazer com que saiam também um pouquinho do meio da ciência, ou seja, filmes de cientistas para cientistas. Tentando abarcar aqui um pouco o público em geral. E pronto, e este conjunto de filmes acaba por reunir imensos projetos de investigação que estão feitos a nível nacional, e acho que a oportunidade desta mostra, ainda por cima em Lisboa, no Cinema São Jorge, é fazer com que as pessoas e o público em geral consiga saber que estes projetos de investigação são feitos, de que forma estão a ser feitos. Existem vários tipos de abordagem nestes filmes. Existem filmes bastante autorais que começam de um ponto de vista científico. Existem filmes que são completamente de arqueologia pura, vários tipos de registro da arqueologia, se calhar de um ponto de vista mais televisivo. Existem, pronto, depois obras que eu acho que são super bem conseguidas, como é, por exemplo, o filme do Herzog, o Cave of the Forgotten Dreams, que acho que é um exemplo de como é que o cinema de autor consegue entrar dentro do mundo científico, dentro do mundo da arqueologia. Ou seja, como é que um filme arqueológico e científico, que tem quase tudo para ser uma grande seca, se calhar, um filme, não é? Consegue levar as pessoas.
0: É que o trabalho de uma escavação não é propriamente o Indiana Jones a correr de um lado para o outro.
1: Não tem nada a ver, não é?
2: É isso, porque nós enquanto realizador, imagino que os outros realizadores que têm os filmes também, é isso. Nós estamos a filmar pedras, e estamos a filmar coisas destruídas, e estamos a filmar coisas que já desapareceram. Então, de que forma é que nós podemos fazer isto, não é? De que forma é que nós conseguimos filmar coisas que já desapareceram, Temos que ser bastante imaginativos, não é? E temos que transformar tudo aquilo em vários recursos, não é? E várias fontes, 3D, 2D, uma dimensão mais poética do cinema, a voz, sei lá. Existem aqui montes de recursos que de certa forma cada um os trabalha de forma diferente, e acho que esta mostra acaba por reunir um conjunto deles, tanto filmes nacionais como internacionais, e faz esse apanhado. Pegando também aquilo que a Lídia disse, e bem, é que lá está, existem já outros festivais de cinema em Espanha, tem para aí 3 bons festivais, Itália tem outros tantos. Nós em Portugal ainda não tínhamos nenhum, ou seja, basicamente existem vários realizadores e várias pessoas que andam a fazer estes trabalhos, mas não existia nada que lhes desse visibilidade.
0: Mas em boa hora, porque de facto Portugal é um país que tem muito para contar do ponto de vista da arqueologia.
3: Sim, sim. E por exemplo, se nós quiséssemos fazer outra mostra no próximo ano, teríamos já um.
0: Se quiserem, ou vão fazer?
3: Vamos ver como é que esta primeira mostra corre.
2: Não, pode ser de 2 em 2 anos, pode ser anual, sim, claro, sim. Até pode passar para festival no futuro, nunca se sabe, não é?
3: Já no próximo ano, acho que não, porque isto dá muito, muito trabalho, e foi assim uma pedrada no charco, não é? Começar do. Não é do nada, mas montar de facto uma mostra de cinema arqueológico não é fácil.
0: Uhum.
3: Sobretudo para quem não tinha qualquer experiência no assunto, como era o caso dos técnicos do Museu de Lisboa Teatro Romano.
0: Claro.
3: Tivemos esta enorme ajuda do Cinema São Jorge, onde vão ser exibidos, e é um espaço maravilhoso que a EGEAC Lisboa Cultura possui, um dos teus muitos equipamentos, mas de facto isto dá muito trabalho, e portanto queremos ver se o público também adere ou não a esta nossa iniciativa. Mas estava a dizer que se quiséssemos fazer isto no próximo ano, já teríamos em carteira,
2: sim,
3: imensos filmes documentários
0: incrível,
3: portugueses,
2: sim,
3: que bastaria criar uma nova mostra, porque eles já existem, não estão, sim, a ser feitos, não é? Portanto, a produção nacional, e nós temos sobretudo, e essa foi uma opção que nós quisemos ter este ano, é apostar na produção nacional e mostrá-la ao público. Portanto, a produção, aquilo que se faz em termos de reconstituição de filmes dedicados à arqueologia, é muitíssimo boa e é em enorme quantidade, e o público não conhece. Portanto, isto é uma falha dos arqueólogos,
2: sim,
3: e é uma falha dos comunicadores de ciência por não atingir,
0: exato,
3: o público que deveriam atingir, porque, sim, isto, a arqueologia, isto é património de todos, sim, não é só nosso.
2: Isto,
3: não é?
2: Leva-me também para mais duas questões. Uma delas é também, quanto mais visibilidade estes projetos tiverem, mais as pessoas percebem o quanto importante isto é ser feito, e os filmes também, este cinema arqueológico, chamamos assim, ou cinema científico, ou fazer cinema, comunicar ciência a partir do cinema, não é? Destas narrativas, também acaba por ser uma mais-valia para este tipo de projetos,
0: claro,
2: porque eles acabam,
0: claro,
2: por ganhar um destaque importante, e depois o financiamento deles também acaba por ser mais fácil, não é? E começam a ganhar mais corpo. Para além disso, é uma outra coisa que eu acho que esta mostra traz de interessante, é mostrar Portugal, e mostrar Portugal no interior. Porque é isso, e acontece em Lisboa, e acho que é simbólico acontecer em Lisboa, porque eu não sou de cá, sou do Norte, mas faço muitos projetos no interior do país, e agora vivo cá e sei o quanto difícil é às vezes sair de cá, porque Lisboa tem tudo, mas Portugal no interior tem imensas coisas.
3: Sim.
2: E estes projetos de investigação, muitos deles que acontecem no interior, mostram esse Portugal e mostram esse património que existe em Portugal, e acho que também nesse sentido é importante esta mostra, porque as pessoas que forem ver estes filmes se calhar vão ficar com vontade de ir visitar depois aqueles lugares. E existem centros interpretativos incríveis nesses lugares, que às vezes não têm assim tantas visitas, já preciso organizá-las. Sei lá, também é um convite para visitar Portugal, no interior de Portugal.
0: Isso é uma excelente sugestão. Nós estamos aqui a falar com a Lídia Fernandes, coordenadora do Museu Lisboa Teatro Romano, e com o Rui Pedro Lamy, que é realizador e produtor nesta área da divulgação da arqueologia, e falávamos aqui de uma coisa muito importante. A divulgação científica nem sempre, nem, muitas vezes cai naquele erro de ser os cientistas a falar para outros cientistas.
3: Fica e entre os seus pares.
0: É, não é? E vocês estão com esta amostra a querer romper essa barreira. Neste momento já não estão. Estão também a falar para arqueólogos, mas querem falar para o grande público.
3: Sim.
0: Eu não resisto porque o Rui Pedro falava de conhecermos o país também através da arqueologia, e a verdade é que quem anda para Portugal numa viagem agora, podemos aproveitar o verão para ver isso, vemos muitas vezes exatamente a quantidade dos chamados centros interpretativos que se multiplicaram. E para uma pessoa desatenta, de repente, vê-se centro interpretativo do quê? Porque nós, centro interpretativo, vamos falar línguas, vamos falar... E de repente percebemos que são centros importantíssimos porque ajudam-nos a interpretar aquele achado, aquele monumento, aquela... nós, quando falamos de arqueologia em Portugal, e nomeadamente olhando para a amostra, qual é o trabalho que mais se faz em Portugal? É a escavação de antigas civilizações, a recuperação de património, a procura de identidade ou até dos nossos mitos? O que é mais?
3: Hoje em dia é tudo. Contextos, assim, quando falamos em Lisboa ou nas grandes cidades,
0: sim,
3: aquilo que acontece são intervenções arqueológicas em contexto de obra, não é? Que
0: claro.
3: São obrigatórias pela lei nacional e, portanto, qualquer intervenção arqueológica numa área de potencial valor arqueológico tem que ter acompanhamento, escavação prévia por parte dos arqueólogos. Depois, no campo, esta legislação pode não se aplicar desta forma, mas há escavações, intervenções arqueológicas de caráter científico, sobretudo feitas por universidades, que aproveitam exatamente o bom tempo e as férias para levar os seus alunos a fazer essas escavações. Aliás, foi numa dessas escavações arqueológicas, a Idanha Velha, que eu conheci o Rui Pedro Lamy já há alguns anos, e isto porque o Teatro Romano, por incrível que pareça, estava no mesmo projeto científico de Idanha Velha.
2: E o filme vai fechar esta mostra.
3: Exatamente. E as pessoas podem se perguntar o que é que... O que é que tem a ver uma coisa com a outra? O que é que o Teatro Romano de Lisboa, não é? Que está na capital do país e foi criado numa cidade romana, tem a ver com uma pequena aldeia da beira interior, como Idanha Velha. Mas, de facto, temos que ter a noção de que em época romana a globalização já existia.
0: Claro.
3: E, portanto, estar aqui ou estar em Roma era quase a mesma coisa. E da mesma forma, estar em Lisboa, estar em Idanha Velha, era quase igual.
2: Porque as cidades até eram... Os romanos replicavam as cidades. Não?
3: Exatamente. O nosso conceito
0: de cidade... Nós, até há muito pouco tempo, era muito comum ainda passarmos nas pontes romanas.
3: Sim, sim, sim. Muitas dessas pontes não são de facto romanas.
0: Pronto, mas eram...
3: Mas é uma tradição, não é? Pontes muito antigas são pontes romanas, não é?
0: Em Portugal generalizou-se, é antiga, é romana.
3: Sim, sim, sim, sim. Mas é muito engraçado ver que o quadro das estradas nacionais do século XX, não é? Até dos anos 50, 60, não é? A rede nacional de estradas era muito próxima à rede que existia em época romana. Há quase uma duplicação de estradas, porque essas estradas passavam nos melhores sítios que poderiam passar.
0: As chamadas estradas nacionais.
3: Exatamente, sim. E esse trabalho foi feito por um professor da Faculdade de Coimbra, professor Vasco Filmantas, que foi meu professor, e que fez a tese de doutoramento dele sobre a rede viária romana, e que, aliás, vai estar presente no último dia, no dia 21, onde vamos fazer uma pequena homenagem ao próprio professor Vasco Filmantes. Isto era segredo, mas vamos aproveitar porque a própria RTP fez um conjunto de episódios, um conjunto de uma série de episódios nos anos 70 e 80, dedicado ao Portugal Romano, e esses episódios foram conduzidos pelo professor Vasco Gilmantas. Uhum. Portanto, vamos aproveitar a última mesa redonda do dia 21, que tem a designação de Comunicar Arqueologia Passado e Futuro, onde convidamos uma série de investigadores para falar sobre este assunto e onde vai estar presente também o Vasco Gilmantas.
0: Portanto, vocês terão sempre, e isso é bastante interessante, para além da mostra e de podermos ver os filmes, temos também acesso às mesas redondas, uhum. onde as mesas redondas antecipam ou são feitas depois dos filmes?
2: Acontecem sempre às 15.
3: Sim, as são antes.
0: Portanto, antecipam.
3: Sim,
0: portanto,
3: sim.
0: Quando nós vamos ver o filme, já levamos uma série de conceitos e uma série de chamadas de atenção que nos permitem estar ainda mais atentos àquilo que se faz.
3: Uhum.
0: Isso é maravilhoso, quase que vale tanto como o filme, porque temos a explicação, não é?
3: Sim. Estas mesas redondas também vão incluir alguns excertos de documentários, de filmes, uhum. exatamente para ilustrar e para não tornar a mesa redonda tão chata, tão aborrecida, apenas com os vários intervenientes a falar sobre o assunto. Portanto, vamos ter também alguns certos de filmes, e o que nós procuramos é que seja uma coisa dinâmica, onde o público de facto ache interesse àquilo que é abordado.
0: Por falar, ainda bem, então,
2: vai finalizar com um jantar da chefe Maria Caldeira.
3: Estava a faltar isso.
2: Que a chefe Maria Caldeira fez um trabalho de investigação, de tentar.
0: Sim. Isso que eu ia perguntar.
2: De tentar criar, e criou, não tentou, criou mesmo uma gastronomia, foi buscar aos romanos grande parte da sua alimentação, e acaba por apresentar-nos aqui.
0: Esperemos que não haja surpresas, porque há livros de culinária portugueses maravilhosos, mas aparece lá sempre uma coisa estranha, tipo um ratinho, um não sei o quê.
2: Eu posso dizer que é o tipo de comida que eu mais gosto.
0: O romano?
2: Não
3: há talheres, não há talheres.
0: Não há talheres. Pois não.
3: Como não existe em época romana.
0: Os japoneses acharam que nós éramos uns selvagens, não é? Portanto, em Roma não haveria talheres, não é?
3: Sim, mas vai ser o fim dessa tarde, o último dia.
0: Mas não é comida muito gordurosa, pois não podemos comer com as mãos à vontade.
3: À vontade.
2: Acaba por ser das melhores experiências da mostra finalizar com isto, porque a nível da alimentação, sei lá, eu costumo viajar para alguns países e gosto de comida do mundo.
0: Exato.
2: Mas este tipo de comida, eu digo sempre à Maria, cada vez que termino uma refeição com ela, digo que sempre é a comida que eu mais gosto de todas as comidas que eu experiência. A combinação de sabores que ela conseguiu construir com
0: muito
2: base
0: bem.
2: É mesmo muito interessante. Por isso,
0: a arqueologia está em tudo. Nós falamos da culinária, quer dizer, por alguma razão há uma matriz que vem desde a Grécia ou do Líbano, sei lá, até Lisboa, que tem que ver com o processo de romanização, não é? E com o espaço comum, não é?
3: O paladar educa-se, não é? E treina-se.
0: Uhum.
3: E de facto é um pouco como a música, não é?
0: Exato.
3: Há sabores novos que têm novas combinações, mas não deixam de ser os mesmos produtos que nós conhecemos desde sempre.
0: Quando é que é o jantar? Vocês sabem que os portugueses, quando ouvem falar em comida, não resistem, né?
2: O jantar é no dia 21 às 20h30.
3: Sim,
2: muito bem. Fecha a mostra.
0: Muito bem. Dia 21, que é domingo.
3: Domingo.
0: Domingo, exato. Portanto, vocês começam dia 18, vão até dia 21, e para além, e temos também a arqueologia gastronómica posta em prática com a reconstituição do que poderia ser um prato romano.
3: Vários pratos.
0: Vários pratos.
3: Não, não é apenas um prato, são vários pratos.
0: há tanto para falar. Eu agora ficaria aqui muito mais tempo a falar, mas infelizmente o programa não tem esse tempo, porque eu estou cheio de dúvidas e de questões sobre tudo isto. Temos que acompanhar, temos que falar mais vezes de arqueologia aqui na Antena 2.
3: Quando
0: e se calhar até de épocas específicas. Agora estamos a falar mais dos romanos, mas já há tanto, era aquilo que falávamos dos fenícios, há todo o Al-Andalus aqui, há tanta coisa que nós temos para falar, e aquela história de que nós não somos uns unos, não é? Nós somos uma série de confluências,
3: claro,
0: de gente e de gente e de civilizações que aqui vieram.
2: E quanto mais atrás nós vamos, pelo menos isso aconteceu comigo, por isso é que eu também me dediquei um bocadinho a este tipo de cinema, não é? No questão, e quanto mais atrás eu ia, mais percebia que eles sabiam muito. E se calhar até sabiam mais do que a generalidade do que nós sabemos agora. Ou seja, a informação que existe no passado é extremamente importante e que às vezes nem temos tanto acesso a isso no presente. E às vezes parece que estamos a fazer uma coisa incrível agora, então, a nível de construções, eles faziam as pirâmides. Sim, sim.
3: Isto obriga-nos também a sermos muito mais humildes do que somos, não é?
0: Aliás, basta olhar para todo o conhecimento, até pré-socrático e dessa altura, para percebermos como
3: as correntes filosóficas que foram criadas,
0: na realidade anteciparam modelos que depois a ciência veio confirmar no século XX, mas que nessas épocas já se falava, não é?
3: Claro.
0: Isso é incrível. Eu tenho aqui uma última pergunta para vos fazer. Nós cada vez somos mais inundados nas redes sociais com aquelas reconstituições feitas com inteligência artificial e sei lá, do que era Lisboa antes de 1700. Isso é mais fácil, porque há bastantes registros e é possível. Agora, no outro dia dei por mim a ver uma coisa, porque é hipnotizante, que era, paravam numa cidade e de repente víamos essa cidade desde o seu início até chegar aos dias
3: dois. E há para Lisboa também. Sim.
0: E há para Lisboa, exatamente. E eu vim para Lisboa, mas só que aqueles cheiram assim uma grande aldrabice, para não dizer a verdade, para não estar aqui a arranjar nada. Como é que vocês veem essas reconstituições? Como é que vocês veem essas coisas que agora vão aparecendo e que muitas vezes não são feitas por arqueólogos, são feitas por, sei lá, pessoas, por apaixonados que gostam muito.
3: Mas podem ser feitas até por nós, basta pedir uma série de requisitos e
0: vocês isso, fazem.
3: Assim. Nós, aliás, até experimentámos a cara da mostra com recurso à inteligência artificial, que não foi o caso. Tem um grafismo muito, muito bonito e muito apelativo que se deve à Isabel Castro, mas experimentámos até por uma questão de piada algumas coisas de inteligência artificial.
2: Acho que vai ser incontornável fugir à inteligência artificial, até mesmo nessas questões do 3D e da reconstrução. Eu acho que isso é útil, só que acho que isso tem que passar sempre por um ponto de vista científico e tem que ser analisado e tem que ser corrigido aquilo que não tiver certo, ou seja... E acho que é isso, acho que não é só fazer, ou seja, se calhar a inteligência artificial vai conseguir fazer isso facilmente, mas se não tiver uma análise científica, e acho que voltando aos filmes, é um pouco isso que também está aqui, ou seja, isto são filmes de arqueologia, mas têm sempre coordenação científica, científica, têm sempre,
3: é essa a grande
2: são sempre validades.
3: Não é?
2: Não é?
0: É a questão da curadoria humana do saber, não é?
3: Sim,
0: porque
3: sim.
0: A inteligência artificial também inventa muito.
3: Completamente. Ficam imagens muito apelativas, mas muito pouco corretas, não é?
0: É isso.
3: E o conhecimento é algo complexo e que a experiência e a idade dá algum jeito, não é? Porque são coisas que têm que ser maturadas durante muito, muito tempo. Era como aquele exemplo que eu dei, como é que uma parede do século XVII ou XVIII está por baixo de uma parede romana. Quer dizer, não é a inteligência artificial que vai responder esta questão. Se não for toda a informação que uma pessoa tem de anos, décadas de experiência, de ver casos análogos, de estudo, de interpretação, dentro deste mesmo campo experimental, não conseguimos nunca obter uma resposta que seja.
0: E equipes compostas, porque não são só arqueólogos, eu imagino que vocês necessitem
3: multidisciplinares.
0: Se calhar precisam de arquitetos, se calhar precisam de engenheiros, de todo um conjunto de geógrafos, de uma série de gente.
3: Hoje em dia as pessoas tendem a uma cada vez maior especialização, mas os arqueólogos, que também tendem para uma maior especialização, são daquelas pessoas que têm que saber tudo um pouco.
0: Exato.
3: Por um lado,
0: são os mais generalistas.
3: Exatamente. Têm que saber distinguir os materiais ao longo de todo o período histórico, não é? portanto, ou até antes do período histórico, portanto, desde a pré-história até, até à atualidade, a arqueologia industrial, por exemplo, a arqueologia do século XX também se faz, portanto, tem que saber distinguir e saber identificar aquilo que estão a encontrar. E depois tem que saber um pouco de engenharia, de arquitetura, de geologia, de...
0: É uma enciclopédia, não é brincadeira.
3: Não temos que ser especialistas nisso tudo, claro que não, claro. Porque seria impossível, mas por isso é que cada vez mais estes grandes projetos de arqueologia, sim, e os mais pertinentes englobam uma série muito grande de investigadores que são de áreas completamente distintas. Claro. Por exemplo, perceber qual é a constituição das argamassas do Teatro Romano, dos vários sítios do próprio edifício, que são investigações que não são levadas a cabo por nós, são químicos e físicos que as fazem, claro, mas que nos dão informação para saber se essas mesmas argamassas têm a mesma constituição nos vários sítios do Teatro Romano, e daqui podemos tirar informações de que aquelas obras foram feitas numa mesma, claro, altura, não é? Portanto, estas informações que vêm de variadíssimos campos do saber são extremamente relevantes para passar de uma leitura muito flat, muito simples, daquilo que nós encontramos, para algo que é a interpretação do monumento histórico.
0: Acho que Rui Pedro, isso não facilita a vida ao realizador, exemplo, não é? Porque não, tem que...
2: Acho que um bom exemplo disso é mesmo este filme de Idenha, do projeto que foi feito em Idenha Velha.
3: Exato, a falar com imensos pouco, investigadores.
2: Que tem a coordenação do Pedro Carvalho, da Catarina Tente, e que de certa forma faz isso, ou seja, combina vários investigadores, tanto da zooarqueologia, da arqueobotânica, do estudo das cerâmicas, e basicamente é um pouco aquela ideia de que, já que se está a investigar e já que se está a levantar e a escavar e a descobrir, reunir o maior número de pessoas naquele momento para estudar aquela investigação que se está a fazer, para conseguir recolher o maior número de informação para depois conseguir comunicar essa informação. E de, claro, certa forma, este projeto acaba por ser um pouco isso, assim, imensos investigadores envolvidos, e sim, depois combiná-los às vezes não é a parte mais fácil, mas também é a parte mais desafiante, e é aquilo que torna rico um projeto, é combinar essas áreas.
0: Porque depois vocês, os realizadores, os cineastas, seja quem for, os jornalistas também, são os nossos olhos, são os olhos do grande público, são vocês que vão, são os nossos centros de interpretação da realidade.
3: Sim, porque para nós é o nosso trabalho, não é? E não conseguimos perceber que algumas coisas não têm grande importância para o público, sim, mas outras têm muita importância e que nós não consideramos assim tão importantes. Portanto, o trabalho do realizador é escolher, não é? Evidenciar as coisas que são de facto mais curiosas.
2: O que eu costumo dizer disso é que eu não percebo nada dos filmes que faço. Eu vou para lá no início e não percebo nada. E isso é uma vantagem, porque eu depois chego lá a perceber o suficiente, porque tenho que estudar e tenho que me envolver no projeto, e de certa forma esse meu chegar ao sítio e fazer essa interpretação até ao ponto em que eu tenho que saber, e bebendo da informação dos cientistas, eu acho que acaba por fazer a passagem perfeita para o público em geral, porque o público, claro, em geral não precisa de saber tudo o que os cientistas sabem, e eu também nunca vou saber tudo o que os cientistas sabem, ou seja, mas eu tenho que entrar dentro dos cientistas e dentro daquela informação, e tenho que fazer essa transformação desse conhecimento para o público em geral, e acho que é um pouco isso que acontece. Eu só queria dizer uma última coisa relativamente à questão dos centros interpretativos no interior e essas coisas todas. Eu acho que, e nós que somos um país que vive do turismo, não é? Algo que vive muito do turismo, acho que o turismo é sempre mais rico com conhecimento.
0: Sem dúvida.
2: Não é? Pronto, e o conhecimento faz-se através de investigação. Por isso é que acho que é super importante haverem projetos de investigação que depois vão colocar essa informação em filmes, nos centros interpretativos e nestas mostras, para de certa forma mostrar, e para as pessoas que vão visitar esses lugares terem acesso a essa informação e conseguirem.
0: Então vou pedir-vos para voltar aqui. Para quem ligou agora à rádio, nós estamos a falar com a Lídia Fernandes, que é coordenadora do Museu de Lisboa Teatro Românico, o Rui Pedro Lamy, que é realizador e produtor nestas áreas da arqueologia, história, património, documentário. Vou pedir-vos para deixarem um convite ao público da Antena 2 para estarem com vocês de 18 a 21 de junho neste MOCA. O nome é maravilhoso, tenho de dizer.
3: Nós também achamos, ainda tentámos outro, mas já tratávamos a coisa por MOCA
0: não
3: e ficou
0: vale
3: MOCA.
0: A pena. Fica. Claro que vão ter muita brincadeira, mas fica.
3: Nós próprios já brincamos connosco a dizer que estamos com a MOCA porque estamos cansadíssimos depois desta preparação toda, que esperamos que seja de facto um sucesso e que atinja aqueles para quem trabalhamos, que é o público em geral, porque só se protege aquilo que se conhece, e o que nós queremos é de facto proteger o património riquíssimo que temos, e portanto daí este objetivo de fazer a MOCA, que é esta mostra de cinema arqueológico. Portanto, o convite fica lançado durante 4 dias, de 18 a 21 de junho, no Cinema São Jorge, num dos equipamentos de EGECO Lisboa Cultura, uma iniciativa feita pelo Museu de Lisboa Teatro Romano. O Teatro Romano está aberto todos os dias, de terça a domingo, das 10 às 18 horas, e esta mostra é dirigida a toda a gente, a todo o público, desde crianças a pessoas mais velhas. Vamos ter até arqueozoologia para crianças. Isto é uma coisa fantástica, que vai ser ministrada, digamos assim, esta oficina, por uma colega nossa, arqueóloga, e zooarqueóloga, que é a Cleia Tetri, e também por uma bióloga, que é a Ana Elizabeth Pires. Portanto, e vamos ter oficinas com o Pedro Cura, que é uma oficina de talho de pedra. Portanto, as crianças e o público mais novo está contemplado nesta mostra, mas aos cinéfilos, às pessoas que gostam de cultura, de património, de arqueologia, todos eles estão convidados para esta MOCA no Cinema São Jorge entre 18 a 21 de junho.
0: Fica assim, venham à MOCA, 18 a 21 de junho, no Cinema São Jorge. Escavações, arquivos, paisagens, narrativas esquecidas. É uma forma de aproximar o grande público e a comunidade especializada das múltiplas formas de olhar, filmar e interpretar o passado. Obrigado, Lídia Fernandes. Obrigado, Rui Pedro Lamy. Obrigado por terem vindo ao programa da manhã.

0: palavras que o vento não leva.
1: Quando me encontro entre estes poderosos esqueletos de leviatões, crânios, dentes, mandíbulas, costelas e vértebras, todos oferecendo semelhanças superficiais com as raças existentes de monstros marinhos, mas que ao mesmo tempo oferecem similitudes com os leviatões pré-históricos desaparecidos, seus longínquos antepassados, sinto-me arrastado para trás por uma maré, para este maravilhoso período em que o tempo ainda não existia, pois o tempo começou com o homem. Em Moby Dick, de Herman Melville, obra-prima da literatura, inspirada na viagem do autor pelo Oceano Atlântico.
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As palavras da Moby Dick, de Herman Melville, escolhidas por Ana Paula Ferreira para as manhãs da Antena 2. Faltam 6 minutos para as 10 da manhã. Eu vou aproveitar aqui a boleia da Ana Paula Ferreira e vamos terminar este programa da manhã com Moby Dick, exatamente a música escrita para o filme por Bernard Herrmann.

Estamos a ouvir a cantata dramática Moby Dick, a propósito das palavras que o vento não leva. Ora, a música de Bernard Herrmann, este compositor que ficou sobretudo conhecido pelas bandas sonoras que escreveu, nomeadamente Psycho, Vertigo ou Citizen Kane, mas esta cantata, composta em 1938, com libreto de Clark Harrington, baseando-se na novela de Herman Melville, é uma das grandes obras sinfónicas de Bernard Herrmann. A cantata que foi composta para cor masculino, solistas e orquestra e que teve a sua estreia dirigida por John Barbirolli em 1940, uma das maiores obras do grande compositor de cinema Bernard Herrmann.

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3: No dia 15 de junho de 1926, o primeiro-ministro francês Barrien pede a sua demissão. O governo não conseguia chegar a acordo quanto a medidas anti-crise financeira. Por cá, havia rumores de que parte das forças em Sacavém exigia a demissão de Cabeçadas, que fizera o 5 de outubro. Respondeu este com uma recusa. Carmona e Passos e Sousa, ministros dos Estrangeiros e Comércio, respectivamente, dirigiram-se a Sacavém. No regresso, afirmam, os oficiais mantêm a sua atitude. Pois que me venham buscar, responde Cabeçadas.

0: sobre os oficiais do Porto. Mesmo agora saiu daqui o Major Sena Lopes, da 3ª Divisão, que me veio assegurar que não há nada. À despedida acrescentou, e olhe, também lá pode pôr no seu jornal que isso do papão monárquico que certos políticos andam explorado também é disco que já não pega. Nem esse, nem nenhum.
1: O poeta português Eugênio de Andrade nasceu no dia 19 de janeiro de 1923, na freguesia de Póvoa de Atalaia, no Fundão. Aos 10 anos foi viver para Lisboa na sequência da separação dos seus pais. Até à data da sua morte, Eugênio de Andrade travou amizade com diversas personalidades da cultura portuguesa e estrangeira. Apesar do seu prestígio, manteve-se sempre afastado da vida social e mundana, o que justifica as suas raras aparições públicas. Eugênio de Andrade faleceu no dia 13 de junho de 2005, no Porto, após doença neurológica prolongada. Encontra-se sepultado no cemitério do Prado do Repouso, no Porto, e a sua campa, em mármore branco, foi concebida pelo seu amigo e arquiteto Cisa Vieira, apresentando versos do seu livro As Mãos e os Frutos. É de Eugênio de Andrade o pequeno poema Língua dos Versos. Língua, língua da fala. Língua recebida, lábio a lábio, beijo ou sílaba, clara, leve, limpa. Língua da água, da terra, da cal, materna casa da alegria e da mágoa, dança do sol e do sal, língua em que escrevo, ou antes, falo. Vamos ouvir do compositor inglês Arthur Bliss, tema e cadência para violino e orquestra numa interpretação de Alfredo Campoli com a Orquestra Filarmónica de Londres sob a direção de Adrian Boult.

0: Ouvimos tema e cadência para violino e orquestra de Arthur Bliss, numa interpretação de Alfredo Campoli com a Orquestra Filarmónica de Londres, dirigida por Adrian Boult.
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Muito bom dia, bem-vindos a mais um espaço do fim da manhã da RTP Antena 2, entre as 10 e as 13 horas, com Pedro Rafael Costa. São 10 horas e 14 minutos, vamos iniciar o programa com a música do período clássico. Vamos ouvir um dos numerosos concertos para piano e orquestra de Mozart. Em concreto, vamos ouvir o número 24, Köchel 491. Vamos ouvi-lo com Giovanni Marcel, num pianoforte. Dirige também a orquestra Anima Eterna.

Mozart, escutámos o concerto para piano e orquestra, número 24 em Dó menor, Cachorro 491, uma gravação com Giovanni Marcel no pianoforte, dirige também a orquestra Anima Eterna. E depois da música de Mozart, vamos ficar ainda pelo período clássico, com a música de um compositor italiano que nasceu um pouco antes, aliás, vamos recuar até à primeira metade desse século XVIII, assim é que é, e vamos ouvir a música de Giovanni Battista Pergolesi. Vamos ouvir um dueto da ópera La Serva Padrona.

Escutámos um dueto da ópera La Serva Padrona, uma das obras de Giovanni Battista Pergolesi. Esta é uma gravação com Isabelle Pelunard, Philippe Cantor, as vozes solistas, também o Ensemble Barroco de Nice e a direção de Gilbert Bézina. Estamos a 7 minutos das 11 da manhã, vamos encerrar então a primeira hora deste espaço do fim da manhã da RTP Antena 2, entre as 10 e as 13. Vamos encerrar com a música escrita ainda em pleno século XVIII. Vamos agora ouvir a abertura da ópera O Barbeiro de Sevilha. Não O Barbeiro de Sevilha de Rossini, talvez a mais conhecida versão deste texto, mas sim, recuamos há alguns anos para ouvir a abertura dessa ópera, mas escrita por um outro italiano, este Giovanni Paisiello.

0: Escutámos a abertura da ópera O Barbeiro de Sevilha, esta versão preparada por Giovanni Paisiello, compositor italiano do período clássico. Escutámos então a abertura da ópera com a Orquestra do Teatro Lírico de Giuseppe Verdi de Trieste, direção de Giuliano Carella.
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0: Mais uma vez, muito bom dia. Estamos na segunda hora deste espaço do fim da manhã da RTP Antena 2, entre as 10 e as 13 horas. E neste momento são 11 da manhã, 10 horas nos Açores. Vamos à música escrita na primeira metade do século XX. E vamos ouvir uma das obras sinfónicas escritas por Ruud Langgaard, este um compositor dinamarquês. Nasceu no ano de 1893 e morre em 1952. Um compositor que nos legou numerosas obras, entre essas obras 16 sinfonias, algumas delas chegaram até nós em mais do que uma versão. E o músico aqui aborda, diríamos que, numerosas formas sobre a qual uma sinfonia poderia ser apresentada nesta primeira metade do século XX. Nós vamos ouvir uma delas, a Sinfonia número 5, a segunda versão da Sinfonia número 5. Música então de Ruud Langgaard, uma gravação com a Orquestra Sinfónica Nacional Dinamarquesa, e a direção do maestro Thomas Dausgaard.

A música do início do século XX, escutámos a Sinfonia, a segunda versão da Sinfonia número 5, que tem o subtítulo de Paisagem das Estepes, Paisagens das Estepes e ainda Drama de uma Lenda de Verão. Esta é uma obra, então, escrita por uma das sinfonias, uma das 16 sinfonias, mas não são apenas 16, como dizíamos há pouco. Ruud Lingard escreveu várias, escreveu 16 sinfonias e algumas delas com uma segunda versão. O caso desta, a Sinfonia número 5, ouvimos-la na íntegra com a Orquestra Sinfónica Nacional Dinamarquesa, direção de Thomas Dausgaard. Ruud Lingard nasceu então em 1893, morre em 1952. Escutámos música sinfónica da sua autoria, então a Quinta Sinfonia, a segunda versão da Quinta Sinfonia. E agora vamos ouvir a sua música num outro género. Vamos ouvir uma canção, uma peça coral.

Escutámos uma peça coral, a peça Loca and a Toner, que significa em português algo como música encantada. Uma canção, então, escrita pelo compositor Ruud Lagaard, dinamarquês. Nasceu no final do século XIX, em 1893, e morre em 1952. Escutámos esta belíssima canção com o coro Ars Nova de Copenhaga, direção de Tamás Veto. E vamos mudar de ambiente do século XX, vamos para o início do século XIX. Vamos ouvir a música de Beethoven.

Escutámos os andamentos finais, a Scherzo e Presto, do trio para piano, clarinete e violoncelo em mi bemol maior, o opus 38 de Beethoven. Esta é uma gravação com o ensemble Reops. 11 horas, praticamente 40 minutos, antes de irmos à vida breve, à poesia na voz dos próprios poetas, vamos ainda ficar com as canções iniciais de um ciclo de canções para voz e piano, escrito por Charles Gounod. O músico escreveu este ciclo entre 1871 e 72, durante uma estada em Londres, e escreveu então La Biondina, ciclo de canções com textos, com poemas do italiano Giuseppe Zaffira. Vamos ouvir então as primeiras peças desse ciclo, música de Charles Gounod, com Anthony Rolfe Johnson e o pianista Graham Johnson.

Escutámos as primeiras canções do ciclo Biondina, um dos ciclos, ou o único ciclo, diríamos, de canções escrito por Charles Gounod, uma gravação com Anthony Rolfe Johnson e o pianista Graham Johnson.

O general Quiroga vai de carruagem à morte. Um poema do argentino Jorge Luís Borges.

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3: Mais uma vez, muito bom dia. Estamos na terceira e última hora deste programa, deste espaço do fim da manhã da RTP Antena 2, entre as 10 e as 13 horas. Passam praticamente 2 minutos do meio-dia. Vamos à música de António Vivaldi.

Concerto para violino e orquestra em si menor, RV 386, um dos concertos de António Vivaldi. Uma gravação com Giuliano Carmignola no violino, também a Orquestra Barroca de Veneza, direção de Andrea Marcon. E vamos continuar com a música de António Vivaldi, agora num outro género. Vamos ouvir uma cantata, Qual per ignoto cale, RV 677. Ficamos com Filipe Jaruski e o ensemble Artaxerxes.

António Vivaldi, escutámos uma das cantatas do músico veneziano, em concreto a cantata Qual per ignoto cale, RV 677, uma gravação com o Filipe Jaruski e o ensemble Artaserse. Meio-dia, praticamente 26 minutos, vamos mudar de ambiente nesta terceira e última hora do programa. Vamos para a viragem do século XIX para o século XX, para escutarmos agora peças para piano, noturnos para piano, de Gabriel Fauré.

Escutámos os Noturnos para piano, opus 33, números 2 e 3, música de Gabriel Fauré, música para piano com Jean Hubot. E depois da música para piano, ficamos ainda com a obra de Fauré, mas agora num outro género. Vamos ouvir a curta Messe Basse.

A música sacra de Gabriel Fauré. Escutamos a Messe Basse com Pamela Priestley Smith, soprano, também os BBC Singers e a direção de Stephen Clewbury. E são meio-dia, 47 minutos, estamos nos instantes finais de mais um programa deste do fim da manhã da RTP Antena 2, entre as 10 e as 13 horas. Vamos ainda escutar até ao final do programa a música francesa desta época histórica, música orquestral escrita por Joseph Guy Ropartz, este francês que viveu então também como Fauré, embora tenha nascido um pouco depois, mas viveu então também na viragem do século XIX para o século XX. Vamos ouvir o Allegro Moderato, este o primeiro andamento da Sinfonia número 4 em Dó Maior.

A música da viragem francesa, da viragem do século XIX para o século XX, no final de mais um programa do fim da manhã da RTP Antena 2, entre as 10 e as 13 horas, com Pedro Rafael Costa. Escutámos então o Allegro Moderato da Sinfonia número 4 em Dó Maior, uma das sinfonias de Joseph Guy Ropartz. Uma gravação com a Orquestra Sinfónica e Lírica de Nancy, direção de Sébastien Lang-Lessing. Estamos então a 2 minutos da 1 da tarde, final deste espaço do fim da manhã da RTP Antena 2. Daqui a pouco segue em antena a Andrea Lupi.

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11: RTP Antena 2, muito boa tarde. São exatamente 13 horas, 12 horas nos Açores. Bem-vindo a este programa da tarde na RTP Antena 2, hoje com escolha musical e apresentação de André Lupi. E no dia 15 de junho do ano de 1996, a terra não tremeu, mas todos os acessos a Beverly Hills, a cidade ao lado de Los Angeles, ficaram cortados. A razão deste acontecimento foi a notícia de que uma das mais poderosas intérpretes de canções de que o jazz jamais conhecera, Ella Jones Fitzgerald, abandonara o mundo aos 79 anos de idade.
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Morreu faz hoje 30 anos e podemos ler que tinha toque de Midas, transformava tudo o que cantava em ouro. Ouvi centenas e centenas de gravações de canções e nunca apanhei uma nota desafinada, mesmo quando improvisava. Palavras de Rui Vieira Neri, musicólogo amante das grandes vozes femininas, e tal como Callas e Amália, também Fitzgerald pertencem ao Olimpo, ainda nas palavras de Rui Vieira Neri, aquela voz é um dom de Deus. Aqui esta homenagem à grande cantora que se apagou faz hoje 30 anos. Obrigada por estar na companhia deste programa da tarde na RTP Antena 2, agora que passam 6 minutos da 1 do meio-dia nos Açores e ainda estão a decorrer as provas do nível médio de flauta, começaram às 9 da manhã, isto na Casa da Música, as provas eliminatórias. E vamos por isso ficar na companhia de uma grande flautista portuguesa, Adriana Ferreira, que estará ao lado da pianista Silvia Podreca, e vamos ouvi-las numa sonata Flore, da compositora que nasceu em 1958 no Japão, mas que vive em França desde 1998, Yuko Uebayashi. Ficaremos então com a sonata Flore com a nossa grande flautista Adriana Ferreira e Silvia Podreca ao piano.

Estivemos com os dois andamentos finais da Sonata Flora de Yuko Uebayashi, compositora japonesa que nasceu no ano de 1958, vive em França desde o ano de 1998. Aqui a interpretação de Adriana Ferreira na flauta e Silvia Padreca na harpa. E esta sonata faz parte de um álbum editado pela Kodak Music e que se intitula Prix sans prix, o segundo volume deste prémio sem prémio, que aponta com subtil ironia o custo invisível de se ser mulher no universo da música erudita ocidental. Um álbum que foi gravado no Museu Nacional Soares dos Reis, no Porto, e que desafia narrativas redutoras e o apagamento histórico através de obras para flauta e harpa de Marguerite Rosengampion, Norma Beecroft, Teresa Procaccini, Clotilde Rosa, Clémence de Grandval, Carmen Petra Bazacopol e, finalmente, Yuko Uebayashi, que acabamos de ouvir. Passam 19 minutos das 13 horas das 12 nos Açores, programa da tarde, hoje, segunda-feira, dia 15 de junho, o mesmo dia em que decorrem várias provas eliminatórias na Casa da Música do Porto, provas eliminatórias da edição deste ano do Prémio Jovens Músicos. E esta manhã decorreram as provas do nível médio de flauta e entre os vários candidatos há uma obra que praticamente atravessa quase todos os candidatos e que eles tocam. Essa obra intitula-se Fantasia, o Opus 79 de Gabriel Fauré, que vamos ouvir aqui não com acompanhamento ao piano, mas sim numa orquestração feita por Louis Aubert, e vamos ficar com Neville Marriner à frente da Academia de St. Martin in the Fields, William Bennett na flauta solista com esta Fantasia, o Opus 79 de Gabriel Fauré.

Acabamos de ouvir a obra que foi tocada cerca de 5 vezes esta manhã na Casa da Música, quando das provas eliminatórias desta edição de 2026 do Prémio Jovens Músicos, uma vez que decorreram a partir das 9 da manhã as provas do nível médio de flauta. Em 9 candidatos, 5 tocaram esta obra. Mas não tocaram com a orquestra, naturalmente. Aliás, estivemos aqui com uma orquestração feita por Louis Aubert, da Fantasia, o Opus 79, de Gabriel Fauré. Ouvimos William Bennett na flauta, ainda a Academia de St. Martin in the Field, sob a direção de Neville Marriner. Passam 26 minutos da 1 da tarde, do meio-dia nos Açores, nesta tarde, no programa da tarde, na RTP Antena 2. Estivemos com a música de Gabriel Fauré, que viveu entre 1845 e 1924, um compositor que ficou para a história da música, nomeadamente francesa, mas de um modo geral, por várias obras, entre as quais o seu magnífico Requiem. Ora, o outro Requiem que foi composto um bocadinho nesta linha de Gabriel Fauré, uma linha que oferece uma visão mais apaziguadora da morte e longe da tragédia e da dimensão teatral de outras obras, de outros requiems, foi o requiem composto por Maurice Duruflé, que amanhã fará 40 anos que morreu. Maurice Duruflé viveu entre 1902 e 1986 e escreveu relativamente poucas obras. Era um homem extremamente preciosista e perfeccionista, e por isso as únicas obras, aliás, o Requiem é o seu opus 9, ele escreveu durante os anos da guerra, entre 1941 e setembro de 1947, e ele deitou fora muitas obras. Ele era organista e por isso tinha aquela prática de improvisação. No entanto, cada obra que ele deixou escrita para a posteridade é uma obra-prima. Tal é o caso do seu Requiem, o Opus 9, como disse, composto ou terminado em 1947. E como dizia Bernard Gavotti no Figaro, do 8 de novembro, a seguir à estreia deste Requiem, é uma obra sumptuosa que traz um sopro de paz celeste prometido aos crentes. Uma obra que fez parte da discografia de Michel Corbeau, não apenas a discografia que ele gravou, mas também a música que ele ouviu durante os anos, cerca de 2, se não me falha a memória, em que esteve internado com uma tuberculose óssea. Esteve no hospital e ouvia este Requiem, e por isso é natural também que o tenha gravado de uma forma sumptuosa. Vamos ouvir alguns andamentos. Vamos começar com Domine Jesu Christe, depois Lux Eterna, Libera Me e In Paradisum, já o final deste Requiem, com Michel Corbeau a dirigir o coro e a Orquestra Colonne, ainda o Ensemble Audite Nova de Paris, numa gravação de 1985 e que conta com outra grande voz, a voz do barítono, que também nos deixou há relativamente pouco tempo, José Van Damme. Fiquemos, pois, com certos deste extraordinário Opus 9 de Maurice Duruflé, que fará amanhã 40 anos que morreu.

Assim termina o Requiem Opus 9 de Maurice Duruflé, o compositor que fará amanhã 40 anos que morreu. O seu Opus 9, uma obra-prima incontornável, uma obra que tem uma fortíssima carga emocional, um clima luminoso e cheio de uma profunda humanidade, um Requiem que se baseia na missa gregoriana, no canto gregoriano, que foi uma grande influência para Maurice Duruflé, que foi sobretudo um grande organista, e que exclui a sequência Dies Irae. Só ouvimos o Liberame, que diz, fala aliás em Dies Illa, Dies Irae, e a partir daqui é que foi criada a sequência Dies Irae, ou seja, foge a este texto que é muito mais violento e apocalíptico, focando-se em contrapartida numa promessa apaziguadora da vida eterna, como podemos aqui ouvir. Música que Michel Corbeau, no início da sua idade adulta, ouvia todos os dias durante a sua longa temporada, internado num hospital a recuperar de doença, e anos mais tarde, naturalmente, que interpretou esta obra por diversas vezes e a gravou, e estivemos aqui com uma gravação feita em 1985 com o grande barítono, que nos deixou também há relativamente pouco tempo, José Van Damme. Estivemos então com Michel Corbeau à frente do coro e orquestra Colonne e ainda o Ensemble Audite Nova de Paris. E estamos a aproximar-nos do final desta primeira hora do programa da tarde na RTP Antena 2, e depois desta música com tanta carga emocional, o que é que vamos ouvir? Música para piano. Aqui, não é para piano, naturalmente foi escrita para outros teclados, mas vamos ouvi-la ao piano, música de Jean-Philippe Rameau.

0: Música de Jean-Philippe Rameau pelo pianista Víkingur Ólafsson.
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Antena 2, muito boa tarde. São exatamente 2 da tarde, 1 da tarde nos Açores. Bem-vindo a esta segunda hora do programa da tarde na RTP Antena 2, hoje, segunda-feira, dia 15 de junho, com escolha musical e apresentação de André Lupi. E faz hoje exatamente 30 anos que nos despedimos desta voz única.

A homenagem de George Gershwin a Strauss, mas aqui na voz da one and only, a incontornável Ella Fitzgerald, que nos deixou aos 79 anos, faz os 30 anos, hoje, 15 de junho, e há 30 anos, então, Ella Fitzgerald deixava de cantar, deixou uma discografia absolutamente incrível com esta voz tão fresca, tão maleável, um dom de Deus, nas palavras de Rui Vieira Neri, que a põe ao lado de outras grandes no Olimpo das vozes. E Gershwin escreveu ou disse: "Nunca pensei que tinha escrito música tão boa até ouvi-la, a Ella Fitzgerald, cantar nas minhas canções." Aqui é a homenagem à grande cantora norte-americana. E não foi o caso de George Gershwin, mas se há uma tradição também na música, nomeadamente na música para teclas, que começou talvez com Johann Sebastian Bach, com o seu cravo, o seu teclado bem temperado, a escrever prelúdios e fugas em todas as tonalidades. Tal foi também o caso de Dmitri Shostakovich e o seu Opus 87, e vamos ouvir prelúdios e fugas nas tonalidades de Dó maior, Lá menor e Sol maior, pelo pianista Vladimir Ashkenazy.

Prelúdios e fugas de Dmitri Shostakovich, respectivamente, nas tonalidades de Dó maior, de Lá menor e de Sol maior. Música composta entre 1950 e 51, Dmitri Shostakovich inscreveu-se na linhagem dos vários compositores que escreveram em todas as tonalidades. Antena 2, muito boa tarde. Passam 15 minutos das 2 da 1 nos Açores. Hoje, segunda-feira, dia 15 de junho, programa da tarde na RTP Antena 2 com Escolha Musical e apresentação de André Lupi. E daqui a pouco, mais ou menos daqui a um quarto de hora, neste momento já devem estar todos nervosos, naturalmente, os 8 candidatos às provas eliminatórias de nível superior de trompete que vão daqui a pouco tocar, então, na Casa da Música, perante um júri formado por Joana Carneiro, António Kittelo e David Burt, os 3 jurados que vão então avaliar a apresentação destes 8 candidatos do nível superior de trompete. Prémios Jovens Músicos, as provas a decorrer na Casa da Música. E vamos continuar com o mesmo compositor, Dmitri Shostakovich, já que ele escreveu um estupendo e bastante empolgante concerto para trompete, piano e orquestra. Vamos ouvir Jeroen Berweyert na trompete, Alexander Melkinov no piano, ainda a Orquestra de Câmara de Mahler e a direção de Theodor Korrentzis, com este concerto na íntegra, o concerto para trompete, piano e orquestra de Dmitri Shostakovich.

O entusiástico, brilhante e empolgante final deste concerto para trompete, piano e orquestra, não um, mas dois solistas, mais a orquestra, música de Dmitri Shostakovich, aqui com Teodor Korrentzis, orquestra de câmara de Mahler e como solistas Alexander Melkinov no piano e Jeroen Perweyertz na trompete. Trompete que neste momento já está a brilhar há cerca de 9 minutos, uma vez que passam 39 minutos das duas, da uma nos Açores, a trompete que está a brilhar nas provas eliminatórias desta edição do 2026, na Casa da Música. São 8 os músicos que se estão a apresentar perante um júri formado por Joana Carneiro, António Quítalo e David Burt. Então, nesta parte da tarde, na Casa da Música, as provas de trompete nível superior. Quanto ao nível médio de flauta, já foram decididos quem são os três finalistas: Dinis Cabrita, Filipe Marquinho e Leonor Alabassa. Leonor de 2008, Filipe Marquinho de 2010, Dinis Cabrita de 2011, os três bem jovens músicos que conseguiram passar à parte final das provas. Parabéns a todos estes alunos, que têm como característica ser alunos da professora Marina Camponês. Também parabéns à professora. E vamos agora ficar na companhia de Luís Caetano com a sua última edição. E o importante é sentir a música clássica. Vai ser a conclusão da conversa com o compositor Sérgio Azevedo. O livro é O que sempre quis saber sobre música clássica e teve medo de perguntar, uma história cheia de histórias que atravessa a música em 5 séculos com erudição e humor. Ouçamos então a conversa de Luís Caetano com Sérgio Azevedo, tida então na Feira do Livro de Lisboa.

É só em tempos mais recentes que diversas acusações de elitismo à música clássica, também conhecida como música erudita ou música séria, têm surgido. Acusações ainda mais preocupantes quando se vive atualmente, em 2026, um clima mundial de ataque às artes, às ciências, à cultura, à filosofia, em geral, ao pensamento. Tais acusações são, na verdade, infundadas e resultam de interesses desonestos que, sob a capa de uma pretensa democratização da cultura, mais não fazem do que é substituir por produtos de qualidade duvidosa, mas de fácil venda e de eficaz entorpecimento intelectual. Qual não é o governo que deseja cidadãos pouco exigentes para melhor os poder manipular? Porém, infundados que sejam, não basta afirmá-lo. É necessário lutar por todos os meios contra a infantilização, banalização e despoetização da sociedade. Nunca a arte alguma necessitou de conhecimentos especializados para poder ser fruída nos seus aspectos mais epidérmicos. O desconhecimento das técnicas usadas pela arte nunca impediu a mais inocente das crianças ou o mais iletrado dos camponeses de sentirem deslumbramento estético com a Mona Lisa de Leonardo da Vinci ou com a Nona Sinfonia de Beethoven, se a estas obras tiverem acesso. O problema nunca está nas obras, mas numa sociedade que as torna inacessíveis, elitistas ou impopulares. Não se ouve uma sinfonia de Beethoven com o intelecto, mas com os ouvidos. A escuta é sensual, sentimental, emotiva. Mesmo eu, um profissional, e a não ser que esteja a estudar uma peça para uma aula, não penso em nada quando escuto uma obra. Não penso, oh, que belo este segundo tema na dominante. E agora a modulação para mi bemol maior, quando devia ir pelas regras para dó maior, e é feita através de um acorde pivô cromático. A música ouve-se com o corpo, com os pés, com as mãos. Os pés batem o ritmo, o coração acelera, os olhos lacrimejam. Sentimos-nos transportados para outra dimensão. Nestes momentos, o cérebro também está distraído a absorver a harmonia dos sons e não quer saber se a modulação é deste ou daquele tipo ou se a reexposição foi feita na tonalidade habitual. Saber mais fornece outras perspectivas, enriquece-nos, mas o não saber nunca impediu arte alguma de provocar aquilo que, acima de tudo, deve provocar: deslumbramento, emoção, tristeza ou alegria. A partir daí, abrem-se as portas para o conhecimento, se o ouvinte assim o desejar.

0: O que sempre quis saber sobre música clássica e teve medo de perguntar, de Sérgio Azevedo, com a capacidade de comunicação e de partilha, porque é um livro que nos dá aquela frase mágica: vou contar-te uma história. Vou contar-te a história deste compositor, desta peça, desta obra. Por exemplo, uma obra que faz sorrir muito, os 4 minutos e 33 segundos de John Cage. Porque é que esta obra é tudo menos uma peça de silêncio, Sérgio Azevedo?
1: Pois, essa é a célebre peça que já agora o título derivou de que a primeira interpretação pelo David Tudor durou exatamente 4 minutos e 33 segundos, portanto, e ficou assim o título da peça. Na realidade, essa é uma peça que reflete não sobre o silêncio, aliás, sobre o silêncio e sobre o som, porque os dois complementam-se. Ou seja, na realidade, o 4 minutos e 33 segundos é como se nós tivéssemos o equivalente a uma moldura de um quadro em que não temos quadro e nós imaginamos, por exemplo, as imperfeições da parede ou o que fosse, lá dentro. Portanto, é uma moldura temporal, porque a música é a arte do tempo, e o que acontece nessa moldura temporal, tudo para o Cage era música. Portanto, qualquer som, imagina que entra um passarinho lá na sala, alguém tosse, há um ruído qualquer, tudo o que nós chamamos de ruídos e pequenas coisas que não são música, para o Cage era. E, portanto, isso é para nos mostrar que o mundo está cheio de música, está cheio de coisas que podem potencialmente ser música. E eu vi na casa da Constância Cabo de Vila o equivalente, lá está, pictórico. Ela tinha uma moldura vazia na parede, que de vez em quando mudava de sítio. E o que acontece? Aquela moldura é o equivalente ao temporal dos 4 minutos e 10 segundos, em que tudo o que havia naquela parede, havia uma parte da parede com mais manchas, ou então mais amarelada, ou mais não sei o quê, ou com uma rachinha não sei o quê. E como já dizia o Leonardo da Vinci, que ele dizia que ele olhava para uma parede velha com um bolosco não sei o quê, enquanto as outras pessoas viam uma parede velha, ele via cenas de batalha, via cenas de não sei o quê, porque a nossa imaginação vai procurar padrões e isso tudo.
0: É como olhar as nuvens.
1: Exatamente, e nós é que fazíamos o nosso próprio quadro. E ela mudava de sítio de vez em quando, porque originava novas visões. E na realidade, cada vez que essa peça é tocada, digamos assim, vamos dizer tocada, o que acontece é sempre diferente, e portanto nós fazemos a nossa própria peça, que é os sons e as coisas que ocasionalmente aparecem durante esse tempo em que o pianista levanta a tampa do piano e a fecha, os tais 4 minutos e 33 segundos. Portanto, é uma peça conceptual, é evidente, mas não é uma piadinha. Ou seja, não é, ai, ele é maluco, o Cage era maluco. Não, o Cage era não só muito inteligente, com muito sentido de humor também, mas era um poeta e era um filósofo. E os livros do Cage, tal como os do Morton Feldman e de outros, são absolutamente fantásticos para se perceber o que é um pensamento criativo, o que é a arte, o que é a poesia. O Cage é tudo menos um gesto palhacinho do século XX.
0: Que ficou não deixando lá de haver algum jogo, mas o jogo faz parte da música.
1: Mas o jogo é como o Duchamp também. O Duchamp também há um lado de
0: mistificação,
1: de provocação. Mas isso faz parte da arte, quer dizer, temos isso também no Mozart, temos no Beethoven, temos nos outros compositores também, e temos aqueles considerados mais sérios, digamos assim. Temos também esses jogos de outra maneira, temos também provocações, temos também, olha, Beethoven da última fase, quer dizer, quando ele escreve aquela maravilhosa arieta da última sonata, não é, para piano, e chama aquilo uma arieta, que é Mariazinha. Está ali provocação, há ali humor. É como ele dizia ao Rossini: querem cavatinas, querem arietas, tomem lá uma. E aquilo não é nada daquilo que nós estamos a imaginar, não é? Não é nada ligeiro, é das coisas mais profundas que ele escreveu. Portanto, o jogo, o humor, estão presentes. Portanto, esta peça é muito engraçada porque nos mostra que, na realidade, temos muito mais música no mundo do que aquilo que achamos que é música. E, portanto, é uma peça conceptual absolutamente essencial para o pensamento do século XX, da segunda metade do século XX.
0: E nesta música, a que podemos chamar clássica ou erudita ou séria, há de tudo para todos os gostos. Este livro ajuda-nos a perceber melhor isso, ajuda-nos, por exemplo, a perceber como Paganini era uma estrela pop da altura, mas agradará certamente a muitos apreciadores, tal como muitos apreciadores de heavy metal hoje encontrarão várias obras com aquela dimensão de vaga, massiva, instrumental, orquestral que às vezes esse género de música hoje lhes oferece. Há de tudo para todos os gostos, é preciso é ver a porta de entrada. Este livro pode também ser essa porta de entrada, porque para além de todas as histórias que aqui nos contas, Sérgio Azevedo, refletes muito sobre essa questão, refletes, por exemplo, sobre a falta de meios para darem a conhecer a música clássica, transmitirem a música clássica. Estamos nesta rádio, onde ela é prioritária, mas também aqui passamos todos os outros géneros musicais, do jazz à música para cinema. Ou há alguma música que entra na raiz da pop ou da eletrónica? Pelo menos nos meus programas isso acontece de vez em quando, porque é boa música e boa música.
1: E nos meus também.
0: A boa música quase que não tem fronteiras, é boa música. Claro que isto tem a ver com os gostos, mas não só. Há aferições técnicas ou estilísticas ou estéticas que dizem que há de facto em diferentes géneros, construções musicais de grande valor, independentemente do gosto, mas precisávamos talvez que se escutasse música clássica com mais regularidade em diferentes canais de rádio e de televisão, não só nos anúncios, que muitas vezes a usam, mas é surpreendente, por exemplo, que na TSF há um programa de gostos musicais em que alguém é convidado a falar dos seus gostos musicais, geralmente alguém ligado às artes, e é tão raro ouvir uma peça de música clássica, talvez porque haja o preconceito do convidado de passar uma peça de música clássica numa rádio como é a TSF, mas acho sempre surpreendente que isso aconteça. Nos meios mainstream, continuam a ser a televisão e a rádio, essencialmente, pelo menos até agora, daqui a 10 anos já não sabemos, era importante cair em alguns preconceitos que existem sobre transmitir música clássica.
1: Sim, isso é verdade. Eu lembro de ter há uns tempos de feito uma para um programa da Paula Freire em Cerveira, portanto ela tem um programa de rádio, uma rádio local, em que os convidados, lá está, escolhiam precisamente alguns 10 temas ou algo assim, ou 10 bocadinhos de música. E eu, obviamente, ela pediu para escolher música clássica, porque eu podia ter escolhido outras músicas, eu também não ouço só música clássica, mas queria música clássica, mas ela pediu-me para que também não fosse muito, como é que é dizer, fosse um pouco cauteloso também, porque aquilo era uma rádio que não era ouvido por pessoas que normalmente ouviam música clássica, para não, passar alguma coisa que assustasse assim muito os ouvidos, sei lá, algum Bartók ou algum Schoenberg. Mas isso, eu penso que isso tudo se tem a ver apenas com a habituação. Mesmo a ideia da música moderna, que é mais difícil para as pessoas, tudo isso, tudo aquilo que achamos que é difícil, é apenas por uma razão, no meu entender, é porque as pessoas não estão habituadas. Em que sentido? O que tu estás a dizer, tu ligas a televisão, por exemplo, e ainda continua a ser para muita gente, a maior parte é informação, não é a internet mesmo assim, e música clássica não há nada, não há, e dentro da música clássica, se passar um concerto de novo, não passa uma peça do Schoenberg, uma peça do Stravinsky ou outra coisa qualquer. O que é que acontece? Se tu passas a vida inteira a ouvir, por exemplo, música pop, claro, até jazz é uma coisa estranha, obviamente. Se passas a vida inteira a ouvir, imagina, canto gregoriano, epá, tudo o resto é estranho. Ou seja, eu dou o meu exemplo pessoal, que é o que vale, mas eu penso que, como eu sou uma pessoa igual às outras, como todas as outras, deve servir para outras pessoas também, que é, o meu pai tinha muita música em casa, tinha desde os fados de Coimbra que ele tocava, balados, Zeca Afonso, tudo isso, muita música popular, popular no sentido de música mesmo étnica, dos vários países, Rússia, Andes, Espanha, flamenco, etc., e clássica, e dentro da clássica tinha Schoenberg, tinha Stravinsky, isso tudo. Ora, eu ouvi aquilo tudo quando era miúdo, e para mim, ouvir um quarteto de Bartók, ouvir uma peça de Mozart, era exatamente igual. Nunca achei estranho o Bartók, com aquelas dissonâncias todas. Aquilo para mim era música como outra qualquer. Nunca achei que isto faz barulho, é dissonante. Não, isto é música. A Sagração da Primavera. E ouvia aquilo, tudo. E claro, e tenho ainda hoje em dia um grande amor por música popular e pela guitarra de Coimbra, por essas coisas todas, porque tinha aquilo tudo ali e ouvia aquilo tudo em pé de igualdade. Portanto, não havia preconceito nenhum. Se eu tivesse vivido a minha infância, ouvi só o Mozart, se calhar, se ouvisse a Taylor Swift, achava, pá, isso é uma porcaria, ou então se ouvisse jazz. Mas lá está, o jazz foi o último tipo de música à qual eu cheguei, o jazz e a própria pop, ou rock. Porquê? Porque o meu pai não tinha. Como o meu pai não tinha isso em casa e eu não ouvia, lá está, aquilo para mim era uma música estranha, que não entrei bem nela. E estamos a falar do jazz até mais cool.
0: Clássico.
1: Estamos a falar do rock mais acessível, percebes? Ou seja, eu descobri o rock e o jazz com 30 anos, para aí.
0: E haver uma proximidade, uma aprendizagem do
1: gosto. Se eu puser isto ao contrário, o meu pai só tinha disto de jazz, eu só ouvia jazz, pá, a música clássica não ouvia, ou então só ouvia música pimba, não ouvia mais nada. Portanto, tem a ver com isso, mas como a maior parte da educação também é feita nas escolas e também pela televisão muitas vezes, e claro, em família, se muitas famílias não têm o hábito da música clássica, se na televisão não passa, e se nas escolas também não se fala, porque também pouco se fala, pá, é normal que tu vives num ambiente em que tens 99% de música maioritariamente pop comercial, de vez em quando há um bocadinho de jazz, de vez em quando há um rock um bocadinho melhor, de vez em quando há uma peça de música clássica, muito raramente, epá, a maior parte das pessoas vai ouvir, obviamente, música pop comercial. Não me admira absolutamente nada. Porque é isso que conhecem. É como passares a vida inteira a comer arroz e de repente, o quê? Batatas, o que é isto? Falamos da batata frita, só da batata frita, por exemplo. Ninguém queria saber da batata. Foi preciso o rei, não há um cozinheiro do rei, fazer uma, preparar as batatas para o rei.
2: Um francês.
1: Para as pessoas. Epá, espera lá, o rei está a comer, isto deve ser bom, vamos lá provar. Portanto, a batata existia, era boa, mas as pessoas não...
0: Usas essa metáfora do todos os dias arroz para falares dentro da música clássica, não escutarmos sempre as mesmas obras, as obras do canon, as obras do grande público. Utilizas aqui essa expressão, não vamos comer arroz todos os dias e por isso vamos à descoberta. E isso também se faz na programação das salas de concerto, das rádios.
1: Deixa-me só dizer uma coisa, porque é uma coisa que eu tenho constatado com algum desgosto cada vez mais, com a proximidade com as pessoas e isso tudo, que há muitos melómanos que, na realidade, querem ouvir mais do mesmo. Ou seja, estão completamente fechados a qualquer tipo de novidade. E já nem falo de novidade, tipo coisas modernas, que só gostam de Chopin. Não, mesmo dentro dos clássicos, são aqueles compositores. Quer dizer, não abrem os ouvidos para, imaginem, em vez de ouvirem mesmo a Sinfonia de Brahms, vamos experimentar ouvir o Berwald, o Franz Berwald, tem sinfonias maravilhosas. Ou vamos ouvir o Voritschek.
0: Ou o João Domingos Bom Tempo.
1: Ou João Domingos Bom Tempo, ou seja, há muitas pessoas, não é só no mundo da música clássica, que parece que têm medo da novidade. E eu lembro sempre da frase do John Cage. Uma vez perguntaram ao John Cage se ele não tinha problemas com... Porque ele estava sempre com aquelas novidades todas, não é? Coisas inovadoras e novas. E ele dizia, não tenho medo da novidade. Eu tenho medo é daquilo que já está feito. Tenho medo é da tradição. Ou seja, de ficar estagnado naquilo. Eu acho que nem uma coisa nem outra. Temos de ter um equilíbrio, penso eu, entre ouvirmos os clássicos, é evidente, eu quero continuar a ouvir Beethoven, mas também quer descobrir outros nomes, inclusive a época do Beethoven, não é? E a internet, ainda por cima, hoje em dia, fornece-nos uma mina. Eu estou sempre a descobrir peças novas todos os dias. E é uma coisa extraordinária. O mundo da música é infinito e há tanta maravilha para descobrir que passar a vida toda a ouvir as mesmas 4 ou 5 sinfonias, por muito maravilhosas que sejam, para mim é um empobrecimento. E eu não percebo como é que tanta gente faz isso. E esse é um dos problemas também da música clássica.
0: E é por isso que em cada destes capítulos, destes 24 capítulos, e o número não é por acaso deste livro, há sugestões de audição que, maioritariamente focadas na música clássica, mas onde surgem também, por exemplo, os Doors, Zeca Afonso.
1: Que é um compositor maravilhoso, diga-se.
0: Capítulos como É a música clássica a grande música? Se está num filme, então já gosto. Elitista, nem por isso. Vacas, plantas e pessoas horríveis, os supostos benefícios da música clássica. É um capítulo delicioso sobre esse lado medicinal. Teoria já foi feita sobre isso. Se o olhar matasse, bronquites, gripes, tuberculose e outras mazelas melomaníacas, isto quem vai a Gulbenkian percebe de que é que se trata. Aplaudir ou não aplaudir, outra vez o arroz. Lá no fundo, no fundo, ninguém quer música de fundo. São capítulos com estes títulos convidativos, tal como todo o livro é. O que sempre quis saber sobre música clássica e teve medo de perguntar. É um livro de Sérgio Azevedo para todos os públicos. Quem porventura sente uma curiosidade e não sabe por onde há de começar, ou aqueles que lidam diariamente com esta música, mas garantidamente aqui vão encontrar muitas histórias novas, muita informação, muitos convites, muita música nova, porque quem gosta de música clássica sabe bem o que é isso de estar a ouvir algo novo que nunca ouviu na vida e quer saber de que se trata. Há uma rádio que eu conheço bem, para onde as pessoas ainda continuam a telefonar ou a mandar mails a dizer o que é que passou àquela hora, naquele dia, porque não durmo se não souber.
1: E uma rádio que antigamente tinha um boletim com as peças todas, que me faz muita falta.
0: Outros tempos. Sérgio Azevedo, o livro acaba de ser apresentado na Feira do Livro de Lisboa, no momento em que conversamos. O que sempre quis saber sobre música clássica e teve medo de perguntar, já foi vendido com o Jornal Público, está agora nas livrarias com prefácio de Martins Sousa Tavares e a edição Levoar. Sérgio Azevedo, muito obrigado por estares nesta rádio que é tua, à Antena 2.
1: Muito obrigado, Luís.

0: divertido programa que também está nas plataformas online da RTP Play e da Antena 2. E assim chegamos ao final desta segunda hora do programa da tarde.
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0: Antena 2, muito boa tarde, bem-vindo a esta terceira e derradeira hora do programa da tarde, hoje segunda-feira, dia 15 de junho, com escolha musical e apresentação de André Lupi. E agora vamos ficar na companhia de Ana Paula Ferreira, que com o admirável mundo da ciência nos vai falar da única pessoa que ganhou por duas vezes o Prémio Nobel.
12: Viva, bem-vindos ao admirável mundo da ciência. Hoje, com mais um relato de uma vida extraordinária. 26 de dezembro de 1890.

0: 1968, Marie Curie apresentava-se na Academia de Ciências de Paris para revelar a descoberta de um novo elemento, o rádio. Era uma descoberta espantosa, como o tempo viria a confirmar, e o acontecimento inédito. Quando o mundo científico era sobretudo masculino, Marie Curie foi uma exceção à regra. Resgatamos do Arquivo Histórico da Rádio uma entrevista de 1999 com Maria Alzira Almoster Ferreira, então professora jubilada da Faculdade de Ciências da Universidade de Lisboa. Maria Alzira Ferreira foi assistente de Branca Edmé Marques, que, por sua vez, havia feito o doutoramento sob a orientação, precisamente, de Marie Curie. A descoberta do elemento rádio aconteceu como deve ser em ciência, com a curiosidade.
1: De onde vem a energia, embora diminuta, que os sais de urânio constantemente desencadeiam sob a forma de radiação? E qual a sua natureza? O assunto então Marie Curie, que procurava um tema para a sua tese de doutoramento e que reunia aspectos de veras tentadores, mas também muito arriscados, sobretudo por ser um domínio de investigação completamente novo, sobre o qual nenhum laboratório tinha tentado fazer quaisquer estudos. Foi um autêntico salto no desconhecido e o início de uma grande aventura. Pierre dava aulas de física na Escola de Física de Paris e, por isso mesmo, foram autorizados a trabalhar numa arrecadação sem quaisquer condições de trabalho, onde a temperatura chegava a atingir os 6 graus no inverno, com umidade, sem bancadas, sem eletricidade. Tudo teve que ser improvisado. Como é que se desenvolveram os trabalhos, então? Marie e Pierre procuraram investigar se outros elementos conhecidos emitiam os mesmos raios urânicos. Marie investigou todos os elementos conhecidos, todos os seus compostos, e chegou à conclusão que de tudo aquilo que era conhecido na época, havia um outro elemento, o tório, já então tinha sido descoberto alguns anos antes, que emitia o mesmo tipo de radiação. Quer dizer, nesta altura, dos elementos conhecidos, o urânio e o tório emitiam esse mesmo tipo de radiação. Foi então que sugeriu que o fenómeno fosse designado por radioatividade e que os dois elementos, que até então ela concluiu que emitiam esse tipo de radiação, se designassem radioelementos. A palavra radioatividade ficou consagrada para todo sempre. O método usado era bastante simples e envolvia um aparelho desenvolvido por Pierre Curie e seu irmão Jacques, o eletrómetro de Curie, uma câmara de ionização e um quartzo piezoelétrico. Mas, no decurso das suas investigações sobre quais elementos gozariam da propriedade de serem radioativos, ela observou que diversos minerais, portanto, compostos que existem na natureza, que contêm diferentes elementos, que continham urânio, emitiam uma quantidade de radiação muito superior à prevista, de acordo com o teor em urânio. A primeira ideia foi que se tratava de um erro experimental. Portanto, repetiu 10, 20 vezes todas as suas medidas e o resultado continuou a ser o mesmo. O mineral de urânio apresentava-se com uma radioatividade muito superior àquela que era esperada, dado o teor de urânio que existia nesse composto, nesse mineral. Só uma explicação era possível. Os minerais deviam conter, em quantidades mínimas, uma substância muito mais fortemente radioativa que o urânio ou o tório e que só podia ser um novo elemento químico, até então desconhecido, pois que Marie Curie havia observado todos os elementos conhecidos na época. E de investigação em investigação, com o domínio da investigação ia-se estreitando e, por fim, acabou por concluir que, afinal, a radioatividade excessiva relativamente ao conteúdo urânio que havia inicialmente se dividia por duas frações e não por uma. Conclusão, afinal, deviam estar em presença não de um único elemento, mas de dois novos elementos radioativos. Esta conclusão foi extremamente surpreendente, como é natural, e em julho de 1898, Marie e Pierre Curie

0: da ordem das toneladas. De uma tonelada de resíduos, são extraídos cerca de 10 a 20 quilos de sulfato de bário bruto com dendrorádio. A atividade destes sulfatos é 30 a 60 vezes superior à do urânio. Os sulfatos são purificados e convertidos em cloretos, e na mistura de cloreto e bário, o rádio está presente na proporção de 3 partes em 100 mil. Mas, de acordo com as previsões de Marie-Pierre Curie, todo o rádio e o polónio deviam permanecer nos resíduos da fábrica austríaca, resíduos que não tinham até então qualquer utilização e eram deitados fora. Graças ao apoio da Academia de Ciências de Viena, conseguiram obter várias toneladas dessas escórias em condições muito vantajosas, que lhes passaram a servir de matéria-prima. Transferiram-se então para outro local de trabalho, não muito melhor que o primeiro, talvez até pior, porque foi um hangar que estava abandonado, em que haviam sido feitas dissecações pelos médicos da Faculdade de Medicina de Paris, que era nem mais nem menos que uma espécie de uma... Era uma sala grande com teto de vidro, sem mesas, novamente, sem... tinha por aquecimento. Era um pequeno fogão de sala de ferro fundido que lhes servia de aquecimento e, mais uma vez, foi necessário improvisar tudo. Simplesmente que o tratamento químico que então tinha que ser levado a cabo emitia vapores ácidos muito agressivos e não havia hotes para a exaustão dos gases. De forma que, quando o tempo estava bom, Marie transportava as coisas para o ar livre e aí trabalhava mexendo horas a fio os preparados que estavam a ser concentrados, e quando havia chuva vinham para dentro do hangar trabalhando com as janelas abertas. No verão, por causa do telhado de vidro, o calor era intenso, já não sabiam se era melhor trabalhar em tempo de chuva ou em tempo de sol, por causa das condições de que dispunham.
1: Marie Curie morreu com 66 anos em 1934, minada pela leucemia, por causa da exposição contínua às radiações. Os efeitos da radioatividade ainda eram desconhecidos e Marie Curie até gostava de andar com um pequeno mineral no bolso, por causa da cor esverdeada que emanava. Tudo o que ficou de Marie Curie foi contaminado. A casa, os móveis, as roupas, os cadernos de notas. Agora, já está tudo protegido, porque calcula-se que a radioatividade ainda aguentará mais 1.500 anos. Por exemplo, se quiser espreitar os cadernos de notas de Marie Curie na Biblioteca Nacional de França, terá que assinar um termo de responsabilidade e espreitar os manuscritos numa caixa forrada com chumbo. A vida extraordinária de Marie Curie, no admirável mundo da ciência. Cuidados técnicos de Leão Matos, edição de Ana Paula Ferreira.
2: Programa também disponível nas plataformas online. Marie Curie, que ganhou 2 vezes o Prémio Nobel em 1903 pela Física e 1911 pela Química. Passam 10 minutos das 3 da tarde, das 2 nos Açores, terceira hora do programa da tarde na RTP Antena 2.
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2: RTP Antena 2, programa da tarde. Obrigada por estar na companhia da Rádio Pública. Passam 11 minutos das 3 das 2 nos Açores, hoje segunda-feira, dia 15 de junho, com escolha musical e apresentação de André Lupi. E por esta hora estão a decorrer as provas eliminatórias do nível superior de trompete na Casa da Música. São

membros do júri, Joana Carneiro, António Quítalo e David Bart. E dos 8 candidatos, 6 tocam esta peça que agora vamos ouvir, com Life of Ansnes ao piano e Akan Hardenberger na trompete. A peça intitula-se Legende, é da autoria de Jorge Enesco.

E quase que podemos dizer que esta obra acabou de ser tocada aqui na rádio ao mesmo tempo que na Casa de Música. Estivemos com Legende, de Jorge Inesco, com Leif Ove Andsnes ao piano e Håkan Hardenberger na trompete. E esta foi a peça escolhida por 6 dos 8 candidatos que estão neste exato momento na Casa de Música a fazer as provas eliminatórias da edição de 2026 do Prémio Jovens Músicos. E estão a tocar perante um júri que é presidido por Joana Carneiro e vamos continuar com um espírito bastante jovem, contando a história trágica de dois jovens que se apaixonaram tragicamente de famílias rivais. Já estamos a ver o filme, é o filme de Romeu e Julieta, neste caso não o filme, mas a peça escrita por Shakespeare, aqui na versão musical de Tchaikovsky. E numa entrevista dada à revista Diapason, o pianista Danil Trifonov, de uma forma assim bastante a picar e provocadora, o entrevistador perguntou, já que o último disco de Danil Trifonov é em torno de música de Tchaikovsky, se a música deste compositor russo não era demasiado sentimentalona, e ele dizia de todo: Tchaikovsky é capaz, como ninguém, de abarcar e de abraçar todo o espectro emocional. Vamos então ficar com a grande emoção, a grande paixão destes dois jovens, Romeu e Julieta, a tragédia de Shakespeare, posta em música por Tchaikovsky. Ficaremos com Joana Carneiro a dirigir a Orquestra Gulbenkian.

Abertura Fantasia Romeu e Julieta, música de Tchaikovsky, com Joana Carneiro a dirigir a Orquestra Gulbenkian. Passam 40 minutos das 3 da tarde, das 2 nos Açores, e neste momento, e aliás desde de manhã, Joana Carneiro preside ao júri desta edição de 2026 do Prémio Jovens Músicos e preside ao júri das provas de flauta, que já decorreram e que estão agora a decorrer as de trompete. Está então a ser assim na Casa da Música as provas eliminatórias. Estivemos com a Orquestra Gulbenkian aqui em torno da história da tragédia de Romeu e Julieta, e atenção que amanhã, dia 16 de junho, a partir das 8 da noite, com entrada livre mediante levantamento dos bilhetes 2 horas antes, e só há 2 bilhetes por pessoa. A partir das 6 da tarde então é possível levantar os bilhetes para este concerto amanhã às 8 da noite na Fundação Carlos Gulbenkian. Um programa bastante variado, com música de Mozart, Elgar, Pietro Mascagni, Alexander Borodin e também Romeu e Julieta, mas de Charles Gounod, o coro L'heure s'envole joyeuse et folle, ou seja, a hora passa a voar alegre e descontraída. E realmente as horas passam a voar, já estamos na terceira e derradeira hora deste programa da tarde na RTP Antena 2, hoje com escolha musical e apresentação de André Lupi. E vamos ficar agora na companhia de outro maestro, que já foi o maestro titular da Orquestra Gulbenkian. Seu nome, Lorenzo Viotti, vai estar em destaque a partir das 9 da noite, hoje na RTP Antena 2, no grande auditório de Reinaldo Francisco. Lorenzo Viotti vai então dirigir a Orquestra da Suíça Romana com a 3ª Sinfonia de Johannes Brahms e a 7ª de Dvorak. Mas vamos ficar na companhia da música de Brahms. Não ficaremos com Lorenzo Viotti, isso vai ser a partir das 9 da noite de hoje, mas antes com Daniel Harding a dirigir a Orquestra de Câmara Filarmónica Alemã de Bremen.

O maravilhoso terceiro andamento da terceira sinfonia de Johannes Brahms, música e melodia que serviu de inspiração para tantos, nomeadamente Carlos Santana e Serge Gainsbourg, aqui noutras áreas. Estivemos com a direção de Daniel Harding à frente da Orquestra de Câmara Filarmónica Alemã de Bremen. Mas esta noite, a partir das 21 horas, aqui na RTP Antena 2, Reinaldo Francisco apresentará um concerto na qual esta obra será interpretada naturalmente na íntegra, a terceira a Sinfonia de Johannes Brahms, juntamente com a sétima de Antonín Dvořák, com a Orquestra da Suíça Romanda, sob a direção de Lorenzo Viotti. E estamos a chegar ao final desta terceira e derradeira hora do programa da tarde, hoje, segunda-feira, dia 15 de junho, com escolha musical e apresentação de André Lupi. E há pouco ouvimos com muito boa disposição Sérgio Azevedo a falar de arroz e de batatas, isto a propósito de termos um leque bastante variado de música, porque música boa há muita, mas sobretudo a clássica, temos muita escolha aqui na Antena 2. E Sérgio Azevedo tem um livro que foi então apresentado na última edição de Luís Caetano, O Que Sempre Quis Saber Sobre Música Clássica e Teve Medo de Perguntar. Um livro que tem 24 capítulos e se há pouco estivemos com alguns dos 24 prelúdios e fugas de Shostakovich, ora, Sérgio Azevedo foi um dos compositores que decidiu inscrever-se nesta linhagem então de compositores que escreveram 24, em torno das 24 tonalidades, desde Bach, Chopin, Scriabin, Shostakovich. E agora vamos ouvir António Rosato a tocar alguns dos prelúdios e fugas da autoria de Sérgio Azevedo. São 24 no total.

Alguns prelúdios e fugas da autoria de Sérgio Azevedo, do seu álbum, com a interpretação de António Rosado, 24 prelúdios e fugas. E estamos a aproximar-nos do final desta terceira hora, hoje dia 15 de junho, e foi há 30 anos que nos despedimos de Ella Fitzgerald. E parafraseando Jorge Rodrigues, que há cerca de 20 anos no seu programa Rita Ornel costumava dizer, vamos apertar os cintos de segurança para ouvir a música que se segue.

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1: É mais Still in Key, perguntei a ela, ainda estou afinada depois deste verdadeiro fogo de artifício vocal. Era Ella Fitzgerald ao vivo a cantar Airmail Special, hoje que assinalamos os 30 anos sobre a sua morte. Assim chega ao fim esta terceira e última hora do programa da tarde, hoje, segunda-feira, dia 15 de junho, com escolha musical e apresentação de André Lupi. A partir das 5, fico na companhia de João Pedro, mas já a seguir, Inês Almeida traz-nos Supernova. Boa tarde.
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1: Olá, boa tarde. Esta edição de Supernova volta a ser dominada por presenças femininas, sejam elas de compositoras com repertório cuja relevância é confirmada em novas edições discográficas, sejam as intérpretes que se debruçam sobre obras consagradas nas salas de concerto. No caso de Mélanie Bonis, parisiense nascida em 1858, há agora um álbum do catálogo Chandos a reunir obras orquestrais dirigidas pelo maestro Rumon Gamba à frente da Orquestra Sinfónica Escocesa da BBC. Algumas mais conhecidas, outras menos, incluindo melodias com acompanhamento de orquestra, onde a voz solista é da soprano Elizabeth Watts. Bonis começou a compor aos 12 anos, encorajada por César Franck. No Conservatório de Paris, foi colega de Debussy e Pierre Ney e obteve alguns prémios em diferentes disciplinas. Porém, a carreira na música foi interrompida pelo casamento com o industrial Édouard Domange, na década de 1880, que afastou Mélanie da composição e até do seu verdadeiro amor, o cantor Amédée-Louis Hettiche. Foi só quando Bonis e Hettiche se reencontraram, uma década mais tarde, que o interesse pela composição se reacendeu com maior intensidade, consumando um talento inato e dando origem a todo o repertório contido neste novo disco que nos chega às mãos, bem como a peças para piano solo, música de câmara, umas dezenas de melodias, uma missa e algumas peças sacras curtas. Apesar de serem apenas uma amostra, as obras orquestrais e as peças vocais escolhidas por Rumon Gamba permitem-nos apreciar a evolução da escrita de Mel Bonis ao longo de duas décadas, desde o final do século XIX até às criações mais audazes dos anos que antecederam a Primeira Guerra Mundial. A primeira obra do programa é a suite sinfónica Trois Femmes de Légende, Três Mulheres Lendárias, escrita sensivelmente em 1909. Em seguida está a suite em forma de valsas, de 1998, e dois andamentos, prelúdio e danse d'Almée, da suite oriental de 1900. Elizabeth Watts aparece então para cantar Le Chat sur le Toit, que Bonis compôs em 1912 para Gabriel Paulet, mas depois é apenas a orquestra que interpreta as três danças escritas entre 1904 e 1909, Bourrée, Pavana e Sarabanda. Voltamos às canções com Natal da Virgem Maria, orquestrada em 1905, e as peças finais são Dança Sacra em Fá Sustenido Maior para a Orquestra, de 1898, bem como Le Gitano, valsa espanhola datada de 1891, orquestrada por Adolphe Gauvin, em 1904. Na viragem para o século XX, Mel Bonis estava de regresso à vida musical parisiense e decidiu aprofundar o estudo da orquestração. Pediu orientação a Charles Coquelin entre 1808 e 1809 e os resultados não se fizeram esperar. A suite Trois Femmes de Légende reúne postumamente três das peças orquestrais mais ambiciosas da compositora, ao que tudo indica escritas por volta de 1909. Ophélie, opus 165, número 2, Salomé, opus 100, número 2 e Le Songe de Cléopâtre, opus 180, número 2. Em qualquer delas, Mel Bonis demonstra controlar com grande segurança as texturas orquestrais. Ophélie em atmosferas líricas, solenes e retraídas, Salomé com grande virtuosismo e um caleidoscópio de cores instrumentais e harmónicas, Le Songe de Cléopâtre em tons luxuriantes e sensuais, com aromas vindos de Oriente. Em escuta, Ophélie.

obras orquestrais e canções com orquestra de Melanie Bonis por Rumon Gamba, a dirigir a Orquestra Sinfónica Escocesa da BBC e a voz solista de Elizabeth Watts. Escutamos da suite Trois Femmes de Légende, Três Mulheres Lendárias, Ophélie, opus 165, número 2, em mi bemol maior, um muito lento. A série de discos que a germano-coreana Jimin O'Havanith tem estado a dedicar à obra para piano de Robert Schumann já mereceu rasgados elogios da crítica e espera-se outro tanto para o volume com lançamento oficial anunciado para 7 de agosto. Sob o título Changes, a pianista concentra-se em obras em forma de variações, o que, curiosamente, faz com que tenhamos lado a lado a primeira composição publicada por Schumann, Variações Abegg, e a sua composição final completa, Variações Fantasma. Entre essas figuram os formidáveis Estudos Sinfónicos Opus 13, da década de 1830, repletos de desafios técnicos e cuja escrita consiste igualmente num conjunto de variações sobre um tema. Nas Variações Abegg, o jovem Schumann exibe um estilo brilhante e virtuoso ao jogar musicalmente com as letras que compõem o nome de uma sua conhecida de Heidelberg, a pianista Meta Abegg. A obra é o Opus 1 de Schumann, publicada em 1831. As Variações Fantasma, compostas em 1854,

Como um diálogo íntimo e profundo entre Schumann, então gravemente doente e prestes a ser internado num sanatório, e os seus modelos na composição, Schubert e Mendelssohn. Os Estudos Sinfónicos Opus 13, de 1835, baseiam-se num tema da autoria de um músico amador, o barão Ignaz von Fricken, guardião de Ernestine von Fricken, de quem o compositor esteve noivo por um breve período de tempo. O estudo final, Allegro Brilhante, é uma variação sobre o tema do romance Du stolzes England freue dich, pertencente à ópera O Templário e a Judia, de Heinrich Marschner, inspirada em Ivanhoe, de Walter Scott. Neste caso, o tema de Fricken aparece apenas fugazmente no estudo.

Changes, o quarto volume da série discográfica dedicada a Robert Schumann pela pianista Jimin O'Havanith. Um retrato do compositor na vertente das obras em forma de variações que acompanharam todo o seu trajeto desde 1831 até 1854. Escutamos o estudo número 12, Allegro Brilhante, que encerra o ciclo Estudos Sinfónicos Opus 13, de 1835, a partir de um tema do Barão von Fricken.

Durante décadas, escondida por trás do pseudónimo de género neutro N. Lago, a compositora sueca Laura Netzel só recentemente começou a ser estudada e divulgada. Netzel estudou piano e canto em Estocolmo durante a década de 1860 e composição com Charles-Marie Vidor em Paris nos anos 1880. Fez a sua estreia como pianista aos 17 anos, inaugurando uma carreira de 4 décadas nos palcos da capital sueca. Foi também em 1880 que começou a compor para angariar fundos destinados a hospitais para mulheres e crianças sem abrigo. Nos 20 anos que se seguiram, a compositora organizou concertos baratos para trabalhadores que conquistaram imensos elogios. Ao mesmo tempo, e sempre sob pseudónimo, Laura Netzel compunha obras de câmara, canções, obras corais e peças para órgão. Cultivou um estilo romântico, inspirado por Wagner. Do seu repertório, conservado na Biblioteca da Real Academia de Música da Suécia, em Estocolmo, a violinista Agata Kava-Kailer e a pianista Alexandra Dalali selecionaram para o seu disco todas as obras para violino e piano, caracterizadas pelo intimismo, o refinamento, as melodias provenientes do folclore nórdico, as harmonias ousadas e a liberdade expressiva. São partituras reveladoras de virtuosismo, mas, acima de tudo, de uma elegância que oculta a intensidade das emoções da compositora e às quais Kava-Kailer e Dalali emprestam um misto de força e delicadeza. A Netzel é restituído o lugar de destaque merecido no panorama do neorromantismo na Suécia. Em escuta, primeiro andamento da Suite para Violino e Piano, Opus 62, de 1897. O Allegro Moderato.

As obras completas para violino e piano da sueca Laura Netzel, que viveu entre 1839 e 1927, registadas pela violinista Agata Kava-Kailer e a pianista Alexandra Dalali. Estivemos a ouvir o primeiro andamento da suite para violino e piano Opus 62 de Netzel, uma obra de 1897. Foi o Allegro Moderato.

O saxofonista Salvador Flores e a pianista Liz Ames envolveram-se num programa colaborativo de cruzamento entre influências clássicas e jazz, combinando a performance de câmara mais expressiva com texturas improvisadas e diálogo musical contemporâneo. Mosaic explora atmosfera, ritmo e interação melódica através de um repertório variado e pleno de nuances que vai de Fernand de Kruk a McCoy Tyner, passando por Ravel, Piazzolla, Errol Garner ou Gershwin, e que convoca participações de outros músicos em harpa, trompete, voz, guitarra, contrabaixo e bateria. Queremos concentrar-nos na obra de abertura, a sonata em dó sustenido para saxofone alto e piano, da francesa Fernande de Kruk, que compôs mais de 40 obras para saxofone e que entrou no mundo da improvisação através de Marcel Dupré, exímio organista. Em 1928, de Kruk já estava a realizar uma digressão nos Estados Unidos, aparecendo a tocar órgão em grandes auditórios norte-americanos. Ficou então a viver no país com a família durante alguns anos e compôs várias obras orquestrais e de câmara, nomeadamente concertos para órgão e para violoncelo. O marido de Fernande de Kruk, Maurice, era saxofonista, passando a tocar com a Filarmónica de Nova York. O próprio maestro, Arturo Toscanini, elogiava as suas interpretações de Ravel e Mussorgsky. Tirando partido do facto de ser um dos primeiros saxofonistas clássicos de renome, Maurice de Kruk iniciou uma colaboração com Fernande para criar o manual L'École moderne du saxophone, publicado por Alphonse Leduc em 1832. Foi nessa altura que Fernande de Kruk começou a investir seriamente na composição para o saxofone, fazendo visitas regulares à sua França natal para contactos com outros instrumentistas em destaque na época, como François Combelle e Marcel Mule. Para Combelle, de Kruk compôs Chant Lyrique, opus 69, a primeira obra de uma mulher compositora a entrar no repertório da Guarda Republicana Francesa. A sonata em dó sustenido para saxofone alto e piano foi escrita para Marcel Mule, à altura professor no Conservatório de Paris. Tem 4 andamentos e usa uma linguagem quase impressionista, com muitas nuances líricas e atmosferas contrastantes que vão do bucolismo ao noturno. Salvador Flores e Liz Ames ficam agora a interpretar o primeiro andamento da sonata Très modéré expressif.

Mosaic, um álbum que é de facto um mosaico de músicas, desde Fernand de Kruk a McCoy Tyner, passando por Ravel, Piazzolla, Errol Garner e Gershwin. Escutámos por Salvador Flores no saxofone alto e Liz Ames no piano, um dos andamentos, o primeiro, Tremo de Ré Expressif, da sonata em Dó sustenido para saxofone alto e piano de Fernand de Kruk, compositora francesa que viveu entre 1896 e 1954. Esta semana, o Supernova dá também destaque ao segundo volume do projeto do ensemble North South Winds, com direção de Max Lifschitz. A missão é gravar a integral dos quintetos para sopros do norte-americano Robert Martin no âmbito do trabalho de divulgação e interpretação de música de compositores vivos, levado a cabo pela associação North-South Consonance, que desde 1980 patrocina uma série de temporadas anuais de concertos em Nova York, onde já mais de 1000 obras foram estreadas. A música de Robert Martin é habitualmente descrita como fresca e visionária, e ao mesmo tempo acessível e atrativa para os ouvintes. Está profundamente enraizada nas grandes tradições do passado, explorando as reações humanas ao caráter efêmero e transitório da realidade. Posto isto, propomos a descoberta do Quinteto para Sopros número 6, subintitulado Postais de Quioto. Martin constrói uma sequência de 6 andamentos miniaturas de 2 minutos de duração, que são impressões de lugares japoneses, sobretudo jardins, de grande beleza, e traduzem de maneira abstrata a sensação retida pelo compositor após cada visita. Isso significa que cada andamento funciona também como objeto de interesse, à semelhança do efeito que têm as grandes pedras num jardim zen. Como recurso composicional, Robert Martin utiliza o chō japonês, um padrão que dita comportamento melódico específico, ornamentação e tensão musical. Há um chō diferente para qualquer um dos andamentos, sendo que 3 estão atribuídos ao modo maior, o jônio, e outros 3 ao modo menor, o eólio. Temos assim a sequência Sento Gosho, Katsura, Koto In, Koke Dera, Ryoan Ji e Nijo Jo. O North South Winds, sob a direção de Max Lifschitz, a interpretar este Postais de Quioto de 2001.

Segundo volume da integral dos Quintetos para Sopro de Robert Martin, pelo North South Winds, sob a direção de Max Lifschitz. Martin, nascido em 1952, este volume tem quatro quintetos para sopros, o número 9, Arcadia, o número 2, Variations, o número 1, Left Behind, e este número 6 que ouvimos, intitulado Postais de Quioto, escrito em 2001. A fechar a edição semanal de Supernova está a maestra Karina Kanellakis, com o coro e a Orquestra Filarmónica da Rádio dos Países Baixos, a interpretar Rachmaninov, a Sinfonia Coral Os Sinos, Opus 35, e as Danças Sinfónicas, Opus 45. São obras-primas da plena maturidade do compositor russo que impressionaram Kanellakis pela energia inabalável e pela exigência nos detalhes, requerendo refinamento e precisão a toda a prova. A Sinfonia Coral é uma obra radiante, que alia belas texturas corais a uma orquestração rica, a destilar drama e transcendência. Rachmaninov foi buscar inspiração ao poema epónimo de Edgar Allan Poe, que lhe chegara às mãos através de uma admiradora. O poema traça a pungente viagem humana da juventude até à morte e a explora os sons e significados de diferentes tipos de sinos em diferentes momentos desse percurso, refletindo naturalmente emoções contraditórias. O Allegro inicial retrata os sinos prateados de um trenó deslizando na neve. O Lento faz referência aos doces sinos dourados que celebram um casamento. O Presto retrata os altos sinos de alarme como que soando bruscamente num conto de terror, sendo que Rachmaninov escreve aí alguma da sua música mais dissonante. O Lento Lúgubre que encerra a obra simboliza claramente a morte, ou mais genericamente a mortalidade humana, anunciada pelos sinos de ferro melancólicos. Eis o Presto, com a sua aura de temor e desgraça iminente.

Não ouvimos na totalidade o terceiro andamento da Sinfonia Coral Os Sinos, opus 35 de Rachmaninov, em 1913, na interpretação do coro e da Orquestra Filarmónica da Rádio dos Países Baixos, sob a direção de Karina Kanellakis. O mesmo disco inclui as danças sinfónicas opus 45, de Rachmaninov, claro, e conta com as vozes solistas de Dmitro Popov, Kristina Mkhitaryan e Alexander Vinogradov. Grandes sons a fechar mais uma edição semanal de Supernova. Votos de ótima tarde e ótima semana.

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11: Cinco horas, um minuto, 4:01 nos Açores. As notícias na RTP Antena 2 com a edição de Sandy Gageiro.
12: O estudo Habitação em Portugal do Banco de Portugal conclui que os preços das casas aumentaram mais do dobro em menos de 10 anos em 157 municípios do país. O Panteão Nacional vai estar encerrado nos próximos 10 dias para trabalhos de requalificação. A reabertura está agendada para dia 25. A Câmara de Tavira, no Algarve, e o Teatro Nacional São João no Porto têm agora um protocolo conjunto. É uma parceria que leva novas criações artísticas à cidade algarvia. Os preços das casas aumentaram e muito mais do dobro em menos de 10 anos, entre 2017 e 2025, em 157 municípios do país. As maiores valorizações foram registadas nas áreas metropolitanas de Lisboa e do Porto e na Península de Setúbal. Alexandra Sofia Costa.
13: A habitação é um dos assuntos que mais preocupa o Banco de Portugal. Álvaro Santos Pereira diz que nos últimos 10 anos Portugal não construiu mais de 300 mil fogos.
14: Um déficit de construção de 300 mil fogos é praticamente todo o município de Lisboa. É mais do dobro do município do Porto. Ou seja, nós numa década não construímos o equivalente a um Porto inteiro.
13: E as contas do governador prosseguem.
14: Soma todas as casas que existem nos municípios de Beja, de Bragança, de Castelo Branco, de Évora, de Faro.
13: A dimensão, diz, é enorme.
14: Percebemos a dimensão que este déficit de casas está a criar no nosso país.
13: Os preços das casas mais que duplicaram em mais de 150 municípios, diz Álvaro Santos Pereira.
14: Que mais que duplicaram nos últimos 10 anos.
13: Não só o preço da compra, mas também as rendas.
14: Em vários municípios, o valor das vendas, mediante as vendas, aumentou mais de 200%. Para além das vendas de rendas, como podemos ver em alguns concelhos, as rendas aumentaram de uma forma também muito significativa no nosso país.
13: O foco, diz Álvaro Santos Pereira, tem de ser mesmo na oferta.
14: Oferta, oferta, oferta. E eu sei que há pessoas que não gostam de ouvir isto porque pensam, porque é que estamos a focar tanto na oferta?
13: E a habitação social tem de ser uma aposta em Portugal.
14: Em Portugal, como podemos ver nos países da OCDE, é dos países que têm da habitação social mais baixa de todos os países da OCDE. Um número verdadeiramente impressionante. Eu sei que já estamos a começar a fazer algum esforço nesta matéria, mas temos que fazer mais.
13: Mais do que o governo ou as autarquias, a aposta tem de ser do lado das cooperativas, diz o governador do Banco de Portugal.
14: Por exemplo, mecanismos como cooperativas habitacionais são muito mais utilizados.
13: A preocupação de Álvaro Santos Pereira com a habitação em Portugal.
12: As conclusões do estudo Habitação em Portugal, determinantes da oferta e dinâmica de preços e rendas, um estudo realizado por investigadores do Banco de Portugal, um estudo de vários investigadores conhecido esta segunda-feira. O PCP quer ouvir no Parlamento a estrutura de missão, reconstrução da região centro do país. A estrutura criada pelo Governo poderá dar respostas às populações na sequência das fortes tempestades que no final de janeiro provocaram graves prejuízos em muitos dos concelhos da zona centro. O anúncio foi feito pela líder parlamentar do PCP, Paula Santos, no segundo dia das jornadas parlamentares dos comunistas, que se realizam até amanhã nos distritos de Leiria e Coimbra. A líder da bancada do PCP apontou o dedo ao Governo e diz que muito está ainda por fazer na resposta a pessoas e empresas, João Alexandre.
0: São críticas repetidas pelo PCP que mais de 4 meses depois lamenta o que diz ser uma resposta escassa às vítimas das fortes tempestades que devastaram muitos concelhos da zona centro do país.
6: Há de facto atrasos muito significativos nos apoios que tinham sido prometidos pelo governo e que tardam em chegar, quer das famílias que ficaram com as suas habitações danificadas, pequenas empresas, micro, pequenas e médias empresas que também ainda não tiveram qualquer tipo de apoio, os seguros que não respondem, muitos procuram subterfúgios para fugir àquelas que são as suas responsabilidades.
0: Perante a tragédia, o Governo respondeu, entre outras medidas, com o PTRR, com um horizonte até final da legislatura. A líder parlamentar do PCP, Paula Santos, mantém as críticas.
6: O empenho do Governo é propaganda, é muito grande. É pena que não se empenhe em, de facto, resolver os problemas das pessoas. Esse é um aspecto. Até em termos de fontes de financiamento, congrega várias fontes de financiamento de projetos ou que já estão em curso, que estão com atrasos do ponto de vista da execução, mas na prática não significa com o acréscimo em termos de investimento público que é tão importante no nosso país.
0: São motivos que levam o Partido Comunista a marcar presença em 2 dos distritos mais afetados, Leiria e Coimbra, durante as jornadas parlamentares. Na Assembleia da República, em breve, os deputados do PCP querem esclarecimentos da estrutura de missão que foi criada pelo Governo para dar resposta na Zona Centro.
6: Tendo em conta as candidaturas que foram apresentadas, falta ainda chegar apoio a cerca de 60%.
0: Com os comunistas a pedirem responsabilidades ao Governo, e a deixarem claro que das habitações à agricultura, passando pela prevenção de incêndios, muito há por fazer.
12: O PCP nas jornadas parlamentares pelos distritos de Leiria e Coimbra, jornadas que vão centrar-se também no pacote laboral e que contam amanhã com o líder comunista Paulo Raimundo. E o Bloco de Esquerda diz que o debate sobre a legislação laboral

0: e os dois são o teste do algodão. E em relação ao trabalho por turnos, deixamos esse desafio. Quem à esquerda ou à direita andou a dizer que era preciso valorizar os trabalhadores por turnos, o nosso projeto traz esse caminho. Veremos quem tem feito proclamações e quem, esta semana, quer fazer corresponder a maioria retórica a uma maioria política.
1: O partido quer também adaptar a lei às alterações climáticas e ao calor extremo, prevendo em alguns setores um regime de dispensa de prestação de trabalho quando são emitidos avisos meteorológicos, bem como preparar o Código do Trabalho para a Inteligência Artificial. Declarações da Assembleia da República há poucos dias de o Parlamento discutir e votar a proposta de lei do Governo para alterar a legislação laboral. O presidente norte-americano já atravessou o Atlântico, aterrou esta tarde em Genebra e está a caminho de Evian, onde vai decorrer a cimeira do G7, a cimeira das 7 economias mais desenvolvidas do mundo. O memorando de entendimento com o Irão estará certamente em cima da mesa. Hoje o líder americano reúne-se com o presidente francês Emmanuel Macron, anfitrião do encontro. O grupo libanês Hezbollah garante não ter realizado operações contra Israel desde o anúncio do acordo de cessar-fogo este domingo à noite. No entanto, um porta-voz do grupo adiantou à agência Reuters que a evolução da situação no terreno depende do que fizerem as forças israelitas. O Hezbollah adianta que Israel tem de respeitar os termos do entendimento entre Estados Unidos e Irão e não pode ficar liberdade de movimento no Líbano. A Câmara de Tavira, no Algarve, e o Teatro Nacional São João, no Porto, têm agora um protocolo conjunto. É uma parceria que leva novas criações artísticas à cidade de Algarvia. O objetivo é reforçar a programação cultural e fortalecer a ligação entre a comunidade e as artes. Além disso, é também uma estratégia do município para estabelecer redes de colaboração com instituições nacionais. Tatiana Felício.
2: A partir de agora, o Teatro Municipal António Pinheiro, no centro de Tavira, tem portas abertas para receber produções artísticas que os teatros nacionais levam a outros palcos do país. É o resultado de um protocolo de cooperação entre o município Algarvio e o Teatro Nacional de São João do Porto. Para a presidente da Câmara Municipal de Tavira, Ana Paula Martins, esta parceria vem reforçar a programação cultural do concelho e diversificar a oferta artística disponível para a população.
3: É itinerância, eu acho que essa é a grande mais-valia, porque implica também que nós possamos proporcionar a custos mais reduzidos e, portanto, quer para as estruturas que saem das grandes cidades, não é? E vêm mais para a província, como se costuma dizer, e também para o público, que permite ter acesso a estas criações sem se ter que deslocar a Lisboa ou Porto, não é?
2: Além disso, permite ações de formação para trabalhadores e atividades educativas para a comunidade escolar. O protocolo, em conjunto com a reabertura do Teatro Municipal, anteriormente chamado Cineteatro António Pinheiro, depois de quase 7 anos de obras de qualificação, traz de volta a cultura à Tavira todo o ano.
3: Agora ganha realmente esse significado com o teatro, onde nós podemos não é, promover estes espetáculos, sobretudo na época baixa, e provocar aqui e ter aqui mais um complemento na altura em que o sol e mar não é tão... Porque o Algarve, no fundo, é um bocadinho sol e mar. É verdade que a sazonalidade já está muito mais batida, que temos turistas e que frequentam as nossas praias já desde março até outubro ou novembro, mas eu penso que a cultura também é um polo e vimos isso pelas visitas que temos nas igrejas, pela programação que já tínhamos de antes e agora aqui no teatro também muitas vezes temos público estrangeiro, sim.
2: O protocolo celebrado entre a Câmara Municipal de Tavira e o Teatro Nacional de São João do Porto tem duração de 3 anos, com possibilidade de renovação depois desse período.
1: O Teatro Municipal António Pinheiro, em Tavira, já tem protocolos com outras entidades, como a Fundação Calouste Gulbenkian, a parte que integra a Companhia Nacional de Bailado e o Teatro Nacional de São Carlos, com o Teatro Dona Maria também e, a partir de agora, com o Teatro Nacional de São João no Porto. O Panteão Nacional em Lisboa vai estar encerrado nos próximos 10 dias para trabalhos de requalificação. Segundo a Museus e Monumentos de Portugal, a reabertura está agendada para dia 25. Os trabalhos visam ainda a melhoria das condições de acolhimento e visita. No ano passado, segundo a empresa pública, o Panteão recebeu perto de 170 mil visitantes. No local estão depositados os restos mortais de figuras, como o Presidente da República Teófilo Braga, o General Humberto Delgado, a fadista Amália Rodrigues, a escritora Sofia de Melbrand, ou ainda o escritor Essa de Queiroz. O Ministério Público abriu um inquérito para apurar as circunstâncias em que duas antas e uma vila romana situadas no Conselho de Évora foram destruídas durante a instalação de um nogueiral. Uma informação

0: Informação divulgada hoje numa resposta a questões colocadas pela agência Lusa, a Procuradoria-Geral da República limitou-se a adiantar que instaurou um inquérito ao caso. O caso, referido aqui no Jornal de 2 a semana passada, diz respeito à destruição de duas antas e uma vila romana para a plantação de nogueiras pela empresa Nogam, na herdade das Atafonas, freguesia de Torre de Coalheiros. Em declaração à agência Lusa, a arqueóloga Leonor Rocha, diretora da Escola de Ciências Sociais e coordenadora da área de arqueologia da Universidade de Évora, referiu que a destruição agora reconhecida terá acontecido em 2016 ou no início de 2017. A exposição O Século de Gary abriu ao público no passado sábado no Museu de Serralves. O arquiteto canadiano tinha planeado vir a Portugal para encontrar-se com Álvaro Siza no museu que este desenhou para Serralves, mas Frank Gary acabou por morrer em dezembro do ano passado, aos 96 anos. Deixa uma vasta obra que marcou a arquitetura das últimas décadas, Miguel Bastos.
1: Da casa que fez para si próprio em Santa Mónica à Fundação Louis Vuitton em Paris, do mobiliário em cartão às obras que redesenharam cidades, como a sala de concertos Walt Disney em Los Angeles ou o Museu Guggenheim em Bilbao. Frank Gehry.
2: Estávamos na esperança de eu ainda o ter connosco para a inauguração. Comecei a desenvolver a exposição com ele ainda vivo e, portanto, ele estava muito, muito animado por vir revisitar o seu irmão Álvaro Siza, como ele lhe chamava.
1: À primeira vista, a arquitetura de Gehry e a de Siza estariam em polos opostos. E, no entanto, os dois chegaram a trabalhar juntos, conta António Chopina, curador da exposição O Século de Gehry.
2: Portanto, no centro da exposição há um projeto que é o projeto do Art Center College of Design em Pasadena,
1: que obrigou a muitas horas de trabalho e de conhaque.
2: Passavam grandes noitadas, como a Siza costuma brincar, em jantares com viúvas ricas à procura de financiamento para este projeto do Art Center College of Design.
1: O projeto acabou por não sair da gaveta e a culpa não terá sido das senhoras viúvas, é que a América parou com o 11 de setembro. A experiência acabou, no entanto, por moldar a arquitetura de ambos.
2: Mas o que é muito curioso é que o Gehry, que sempre seguiu por este percurso após os anos 70 da busca da desconstrução, do movimento, de um novo entendimento da arquitetura, em diálogo com o Siza, transforma-se nesse projeto de Pasadena muito mais Siza, muito mais ortogonal, muito mais minimal. E o Siza, por seu lado, não é mais ortogonal, mais minimal, subitamente torna-se mais curvilíneo, mais sensual.
1: A partir deste sábado, O Século de Gehry está na casa de Siza, o Museu de Serralves.
0: Em Portugal, Frank Gehry chegou a fazer um projeto para requalificar o Parque Mayer em Lisboa, mas o projeto acabou por não avançar. O Jornal da 2 fica por aqui. 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
3: Foi o Jornal da 2 com a edição de Sandy Gageiro. Para amanhã está prevista uma pequena subida da temperatura máxima, aumento da nebulosidade durante a manhã no litoral oeste e no interior durante a tarde, com possibilidade de chuviscos e de trovoada e granizo nas zonas montanhosas do norte e centro. Nos Açores, períodos de chuva durante a tarde para os grupos ocidental e central. Na Madeira, aguaceiros fracos mais prováveis nas vertentes norte e nas terras altas, ainda uma pequena descida da temperatura máxima.
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3: Muito boa tarde, são 5 horas mais 17 minutos, 4 e 17 nos Açores. Bem-vindos e bem-vindas ao programa do final da tarde da RTP Antena 2 com João Rodrigues Pedro. Vou estar consigo até às 8 com muitos discos novos para partilhar e o primeiro deles chega-nos através da etiqueta Hyperion, com a assinatura vocal do agrupamento The Jazz Waldo Six. Chama-se Wishing Tree. E ao contrário da maioria dos registros anteriores deste conjunto, abrange repertório

secular de várias épocas, do Renascimento até aos nossos dias, abordando temáticas como a natureza, o amor, a infância e a inocência, numa viagem pelo tempo, pela poesia e por canções de raiz tradicional de origem britânica e irlandesa, mas com passagem também pela criação contemporânea. É o caso da peça que dá título a este disco, The Wishing Tree, da autoria do compositor Joby Talbot, escrita em 2002 para o coro The King's Singers. The Wishing Tree, com poema da escocesa Kathleen Jamie, remete-nos para uma tradição das Ilhas Britânicas, segundo a qual são cravadas moedas nos troncos das árvores como forma de pedir um desejo.

The Wishing Tree, ou a Árvore do Desejo, do inglês Joby Talbot, uma peça inspirada nos madrigais isabelinos, escrita para o jubileu da Rainha Isabel II e estreada nos Proms da BBC em 2002 pelos King's Singers. O poema da escocesa Kathleen Jamie, em que se baseia a peça de Talbot, é uma meditação sobre a

a tradicional prática nas Ilhas Britânicas de inserir moedas nos troncos das árvores na esperança de ver concretizados os desejos de quem os pede. Um pouco à semelhança, por exemplo, do hábito comum noutros países de atirar moedas para uma fonte. The Wishing Tree, de Joby Talbot, integra o novo trabalho do ensemble de Jazz Waldo Six, que ouvimos aqui com a direção de Owen Park e que acaba de ser publicado pela editora Hyperion. A peça seguinte é também de um compositor do nosso tempo, o norte-americano Bryce Dessner, e foi inspirada nos devastadores incêndios florestais ocorridos na Austrália, em 2019, e na Catedral de Notre-Dame, em Paris, nesse mesmo ano. Chama-se Pulsing, a composição de Bryce Dessner, e a par de uma outra de Steve Reich, com o título Different Trains, foi gravada recentemente pelo quarteto de cordas Zaid, para o novo, o nono álbum, aliás, e também o novo álbum desta formação, constituída por quatro ex-alunas do Conservatório de Paris. Pulsing, de Bryce Dessner.

A tensão permanente e a expressividade audaz de Pulsing, música de Bryce Dessner, um dos nomes consagrados do minimalismo contemporâneo, conhecido também pelo trabalho como guitarrista da banda de rock norte-americana The National. Bryce Dessner e Steve Reich no novo disco do quarteto francês Zaid, editado pela Nomad Music. Figura histórica da corrente minimalista, Philip Glass é um dos compositores que as irmãs e pianistas Katia e Marielle Labeck selecionaram para o álbum que acaba de ser publicado pela Deutsche Grammophon, que assinala os 55 anos de carreira desta famosa dupla. Em arranjos para dois pianos, as irmãs Labeck interpretam entre dezenas de peças três excertos da trilogia operática de Philip Glass, inspirada nas obras de Jean Cocteau. Ficamos à escuta nos próximos minutos de uma sequência que abre com La Chambre d'Orphée, da ópera Orphée, seguida por Les Sœurs, de La Belle et la Bête, e ainda por The Somnambulist, da ópera Les Enfants Terribles. Philip Glass, pelas quatro mãos de Katia e Marielle Labeck.

Os arranjos para dois pianos de três peças extraídas da trilogia de óperas Orphée, La Belle et la Bête e Les Enfants Terribles, criada nos anos 90 por Philippe Glass, a partir das obras de Jean Cocteau. Arranjos que as irmãs Labeck, Katia e Marielle gravaram em 2024 para o álbum Cocteau Trilogy e que reaparecem agora numa compilação editada na última semana pela Deutsche Grammophon para celebrar os 55 anos de carreira desta famosa dupla de pianistas francesas. Ora, para este mesmo triplo CD, as irmãs Labeck gravaram também um arranjo inédito de uma das três peças da suite Spiritual para piano solo, uma obra da norte-americana Margaret Bonds, pianista e compositora que ficou conhecida pelas suas versões de espirituais negros. Troubled Water é o título da peça de Margaret Bonds, baseada no espiritual Wade in the Water.

Troubled Water, The Spiritual Suite, obra dos anos 40 da compositora e pianista afro-americana Margaret Bonds, que misturava as influências dos espirituais negros com o jazz e o blues. O arranjo que ouvimos para dois pianos foi assinado por Clémentin Bonjour e foi feito especificamente para 55, o título desta nova edição de homenagem às irmãs Labeck pelos seus 55 anos de carreira, assinalados em 2026. Ora, este ano, Anza Fimuter, outra intérprete icónica, neste caso do violino, assinala meio século de atividade artística, lançando recentemente, a esse propósito, um novo projeto discográfico, também pela Deutsche Grammophon, e convidando o ouvinte a descobrir a relação especial com sete cidades que marcaram o seu trajeto, desde os concertos às gravações, passando pelos encontros e colaborações com outros músicos. Durante este ano e no próximo, está prevista a edição de sete compilações, cada uma delas dedicada a uma dessas cidades. O roteiro inclui Londres, Berlim, Lucerna, Salzburgo, Viena, Tóquio e Nova York. Editado em fevereiro, o primeiro volume foi dedicado a Londres. O segundo, publicado agora, foca-se em Berlim, cidade onde a violinista começou a carreira em termos discográficos e onde fez também a sua estreia com a orquestra, num concerto dirigido então pelo maestro Karajan à frente da Filarmónica de Berlim. Do alinhamento deste segundo volume designado My Berlin faz parte o romance em Fá Menor para violino e orquestra de Dvorak. Anza Fimuter gravou essa obra do compositor checo para um disco editado em 2013 com a mesma Filarmónica de Berlim, mas sob a direção de Manfred Honeck.

0: Anne-Sophie Mütter com a Filarmónica de Berlim e o maestro Manfred Honeck numa gravação do romance Opus 11 de Antonín Dvorak, gravação efetuada em 2013 justamente em Berlim, a cidade à qual o violinista alemão dedica o segundo volume do seu novo projeto discográfico, que envolve a edição de 7 discos em formato digital apenas e com curadoria da própria, demonstrando em cada um deles a importância de outras tantas cidades no seu trajeto artístico, neste ano em que celebra meio século de atividade em palco e em estúdio. My Berlin é o título deste segundo volume, que acaba de ser editado pela Deutsche Grammophon. Fechamos assim a primeira hora do programa. Daqui a pouco vamos saber das propostas de Sandy Gageiro e de um concerto que acontece esta noite no Salão Árabe do Palácio da Bolsa por 3 solistas da Orquestra Sinfónica do Porto.
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10: 6:03, 5:03 nos Açores. Boa tarde mais uma vez, Sandy Gageiro. Que propostas nos trazes esta semana?
11: Olá, João Pedro. Trago várias propostas e muito diferentes. Vou começar com Cacofonia, salve seja. Cacofonia é um evento de arte, cultura e comunidade organizado pela Associação Cacos, que é o coletivo artístico cultural orgânico sobralense em Sobral de Montagraço. Acontece no próximo domingo, a partir das 3 da tarde, na Praça Doutor Eugênio Dias. Um encontro que quer celebrar, como já se percebeu, a criatividade local e a união na comunidade. Conta com uma programação diversificada: música, concertos ao vivo, exposições, oficinas e arte participativa, artesanato e gastronomia. O programa estende-se à biblioteca, ao auditório municipal, o Coreto, a Casa Azul e o núcleo museológico do vinho. Passamos agora para Lisboa. No sábado, a Quinta Alegre, na freguesia de Santa Clara, organiza também um encontro comunitário, chama-se Isto é uma Comunidade, para conhecer o que se faz neste território. Começa à 1 da tarde, vai até às 7, inclui concertos com músicas de diferentes origens e sonoridades, de Angola, da Guiné-Bissau e da cultura cigana, entre outras, bancas de gastronomia também representativas de vários países e regiões, bem como artesanato e produtos criados, aliás, por quem vive e faz comunidade neste território de Santa Clara. Recomendo até uma visita à Quinta Alegre, quem não conhece neste território. Tudo se vai passar na zona deste edifício, é uma oportunidade para conhecer. Agora, vou aproveitar para falar de um espetáculo que vai estar no São Luís, chama-se A Cavalo, da performer Sónia Batista, conhecida por criar espetáculos que nascem, como ela diz, de inquietações e de fascínios. Este espetáculo em particular parte de um capítulo das viagens de Gulliver e de várias referências culturais e representações do cavalo e da sua relação com os seres humanos. Quer refletir sobre esse imaginário equestre, como se traduz na linguagem das artes performativas clássicas e contemporâneas, de uma forma experimental também, e quer explorar na cultura da tradição à volta dos cavalos como o ser humano faz e como pode ser uma violência. Vou partilhar um pequeno som gravado com a Sónia Batista a propósito deste trabalho. João Pedro, se calhar vamos ouvir um bocadinho da Sónia.
12: Há uma coisa que me atormenta desde que li o livro Anita a Cavalo. É que é muito lindo ver os cavalos a dançar, a correr, a saltar, tralalá. Muito lindo. Olha o que eu obriguei o cavalinho a fazer. Olha, tão lindo, tão dócil o cavalinho, não é, Anita? Ai, Anita, não queremos convidar a polémica.
11: Como podemos perceber, é bastante irónica. Sónia Batista usa muito o humor ácido e a ironia nos espetáculos. Vai estrear de 19 a 21 no Teatro São Luís, em Lisboa. E para fechar, ainda outra proposta em Lisboa, e é já amanhã, a Associação Bentos dos Caraça promove às 6, na Biblioteca Galveias, um colóquio dedicado ao tema Conhecimento e Ciência, à volta da ideia da Universidade, com a participação de Eduardo Marçal Grilo. O próximo encontro deste colóquio acontece a 7 de julho no mesmo espaço e o tema será Memória, Bibliotecas e Arquivos. A Associação Bentos Jesus Caraça, recordamos, é uma organização portuguesa sem fins lucrativos, tem como objetivo divulgar o pensamento, a vida e a obra do matemático e resistente antifascista Bentos Jesus Caraça. Foi fundada em dezembro de 2018 por um grupo de pessoas maioritariamente do meio académico. Tem como pilares de atuação a cultura integral do indivíduo, que é incentivo a articulação e o acesso às ciências, humanidades e artes para um desenvolvimento humano pleno. São as minhas propostas, João Pedro, para esta semana.
10: Muito obrigado, Sandy. Boa semana.

para esta formação e que encontram traços comuns na sonoridade impressionista. O programa inclui o trio elegíaco do inglês Arnold Bax, uma fantasia do irlandês Philip Martin, obra já deste século XXI, e ainda a sonata de Claude Debussy, composta em 1915, que se tornou numa das obras de referência para o trio de flauta, viola e harpa. Recuperamos o registro dessa obra em três andamentos, registro realizado há poucos anos, em 2018, por Magali Mosnier na flauta, Antoine Tamesti na viola e Xavier Demetre na harpa.

Uma das primeiras obras compostas para um trio de flauta, viola e harpa, a Sonata de 1915 de Claude Debussy, estreada no ano seguinte em Boston, vai ser tocada mais logo a partir das 9:30 por solistas da Orquestra Sinfónica do Porto, num concerto com entrada livre que terá lugar no Salão Árabe do Palácio da Bolsa. Ana Maria Ribeiro, Pedro Meireles e Hilaria Vivande, flauta, viola e harpa, respectivamente, interpretam ainda uma fantasia de 2008 do irlandês Philip Martin e o trio Elegíaco de Arnold Bax, obra contemporânea da sonata de Debussy e uma das do compositor britânico influenciadas pela rebelião irlandesa ocorrida na Páscoa de 1916. A música de câmara ao vivo, por solistas da Sinfónica do Porto, esta noite então no Palácio da Bolsa, a partir das 9:30. Depois da música de Debussy, vamos agora ao encontro de uma compositora que foi sua colega de estudos no Conservatório de Paris entre as décadas de 70 e 80 do século XIX e com quem partilhou as aulas de órgão do professor César Franck. Falamos de Mel Bonis, a quem o maestro Raman Gamba e a Orquestra Sinfónica da BBC Escocesa dedicam o seu novo disco na editora Shandos. Entre as obras registadas encontram-se 3 das 7 peças escritas originalmente para piano solo, em diferentes períodos, e que viriam a ser integradas num conjunto publicado já depois da morte de Mel Bonis, com a designação Femme de Légende, ou seja, Mulheres Lendárias. Cada uma dessas peças evocava figuras femininas que ficaram famosas através da literatura, da história ou da mitologia: Ofélie, a Ofélia do Hamlet de Shakespeare; Salomé, a figura bíblica retratada como a jovem sedutora que, após uma dança para o rei Herodes, pede a cabeça de São João Batista numa bandeja; e o Sonho de Cleópatra, ou Le Songe de Cléopâtre. São estas as 3 mulheres lendárias de Mel Bonis que abrem a nova gravação de Raman Gamba com a Sinfónica da BBC Escocesa.

Ofélia, Salomé e o Sonho de Cleópatra. Três peças da francesa Mère Bonis, inspiradas em Mulheres Lendárias ou Femme de Légende, título genérico de um conjunto de obras para piano que a própria Bonis adaptou para a orquestra e que ouvimos aqui nessa versão pela Sinfónica da BBC Escocesa e pelo maestro Ramon Gamba. Excertos de uma nova edição da Shadows, dedicada à música orquestral de uma das mais prolíficas compositoras da transição do século XIX para o século XX. A caminho das sete, seguimos com outra novidade discográfica que nos oferece também a música de uma compositora francesa, Louise Faurenc. Foi ainda, além de compositora, pianista e pedagoga, destacando-se como a primeira professora de piano do Conservatório de Paris, em pleno romantismo. O legado que nos deixou para o seu instrumento tem vindo a ser apresentado desde 2022 em gravações pela pianista de origem grega Maria Stratigou, pianista formada há quase 20 anos com uma tese sobre os estudos para piano de Faurenc. Incidiu justamente sobre esses estudos o primeiro volume da coleção de Maria Stratigou, consagrada à integral da obra pianista de Faurenc na editora Grand Piano. A coleção chegou agora ao quarto volume, focado nos conjuntos de temas e variações sobre óperas do período romântico, e nomeadamente áreas do bel canto italiano de autores como Bellini ou Donizetti, mas também em outras áreas e danças que ressoaram nos salões parisienses do tempo da compositora e pianista. É o seu Opus 15 que escutamos aqui, variações brilhantes sobre a cavatina Nel Veder la Tua Costanza, da ópera Anna Bolena, de Gaetano Donizetti.

0: As variações brilhantes de Luiz Farranc sobre uma cavatina da ópera Anna Bolena, de Gaetano Donizetti. Composição de 1835, integrada no mais recente volume de uma coleção da editora Grand Piano, com interpretações da pianista grega Maria Stratigou, dedicada à obra integral para piano da compositora francesa. Voltamos daqui a instantes com outros discos que nos dão, por exemplo, novas leituras da Sinfonia Coral Os Sinos, de Rachmaninov, e das Noites nos Jardins de Espanha, de Manuel de Falla.
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0: Emissão do final da tarde da RTP Antena 2 para escutar até às 8 duas novas gravações com música de Rachmaninov e Manuel de Falla, dirigida por Karina Kanelakis e Gustavo Dudamel. Obra-prima do repertório coral sinfónico, inspirada num poema de Edgar Allan Poe, Os Sinos, de Rachmaninov, retrata as diferentes fases da vida, da alegria juvenil à inevitabilidade da morte, refletindo musicalmente a progressão emocional do poema em quatro andamentos, assim como a importância cultural dos sinos no cotidiano da sociedade russa. Partitura concebida entre 1912 e 1913, escutamos aqui a sua mais recente gravação pelas vozes de três dos grandes solistas da atualidade, a soprano arménia Kristina Mikhtaryan, o tenor ucraniano Dmitry Popov e o baixo russo Alexander Vinogradov. O coro e a Orquestra Filarmónica da Rádio Neerlandesa são dirigidos por Karina Kanelakis.

Os Sinos, de Sergei Rachmaninov, uma meditação sobre os diferentes períodos da vida, do nascimento até à morte, passando pela alegria do amor romântico e do casamento, e pelo pânico perante os horrores da guerra. Foi uma gravação editada na última semana pela etiqueta Pentatone, com a direção da norte-americana Karina Kanellakis, e o coro e a Orquestra Filarmónica da Rádio Neerlandesa, ainda as vozes solistas da soprano Cristina Mikhtarian, do tenor Dmitri Popov e do baixo Alexander Vinogradov. Ficamos a 19 minutos das 8, tempo ainda para uma incursão pelo novo trabalho do maestro Gustavo Dudamel com a Sinfónica Simón Bolívar da Venezuela, reunindo três obras icónicas do espanhol Manuel de Falla. Alma y Fuego é o título do disco, que começa por nos dar a música do bailado El Amor Brujo, com a voz da mezzo Pasión Vega, seguindo-se as Noches en los Jardines de España, com a participação do pianista Javier Perianes, e também excertos de outro bailado do compositor andaluz, O Chapéu de Três Bicos. A gravação surge no contexto da recente colaboração de Dudamel com a artista visual Marina Abramović, responsável pela encenação de um duplo espetáculo que leva ao palco El Amor Brujo e a História do Soldado de Stravinsky. Espetáculo estreado no Teatro San Carlo de Nápoles em abril deste ano e que fará caminho por outras cidades, integrando, por exemplo, a próxima temporada da Filarmónica de Nova York. Não é, porém, a história da jovem cigana Candelas que trazemos aqui, desta nova gravação de Dudamel, mas antes as três impressões para piano e orquestra que evocam o mistério e a atmosfera poética dos jardins da Andaluzia. En el Generalife, Danza Lejana y en los Jardines de la Sierra de Córdoba. São assim as noites nos jardins de Espanha que ouvimos agora por Javier Perianes no piano e pela Sinfónica Simón Bolívar com direção de Dudamel.

0: Y así termina As Noches en los Jardines de España, a evocação dos Jardins de Andaluzia, num diálogo entre piano e orquestra. Partitura concebida por Manuel de Falla entre 1911 e 1915, ao longo da sua estadia parisiense. Manuel de Falla, que é um dos compositores maiores do nosso país vizinho e de quem se assinala este ano um século e meio sobre a data do nascimento. Estivemos com a gravação recente de Gustavo Dudamel e da Sinfónica Simón Bolívar, a que se juntou ainda o pianista Javier Perianes, ele que mais para o final do ano, em novembro, estará na Casa da Música do Porto para tocar a solo obras justamente de Manuel de Falla e Chopin. Encerramos assim o programa do Final da Tarde na RTP Antena 2. Eu regresso amanhã, a partir das 5. Boa tarde e até lá.
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0: Alexandra.
1: Olá, Luís.
0: O episódio de hoje contempla dois álbuns para cuja gravação os respectivos autores adotaram formatos instrumentais de reduzida dimensão. Recebemos assim o duo formado pelos guitarristas John Abercrombie e Rolf Toner e também o piano solo de Dave Brubeck.
1: Começamos por ouvir John Abercrombie e Rolf Toner no álbum Sargasso Sea.

0: Sargasso Sea, tema que deu título ao álbum que John Abercrombie e Ralph Towner viram editado em 1976 pela SAM.
1: Ambos ligados à fusão de géneros musicais, John Abercrombie e Ralph Towner marcaram indelevelmente a guitarra jazz, tendo iniciado as carreiras discográficas no princípio dos anos 1970. Este álbum assinalou a sua primeira colaboração em estúdio. As gravações decorreram em Oslo, na Noruega, em maio de 76.

0: Fable e Avenue, músicas do disco Sargasso Sea.
1: Das 8 composições presentes neste álbum, nenhuma era um standard do jazz. John Abercrombie e Ralph Towner apostaram, portanto, num repertório original, orientação que iria, aliás, marcar e definir indelevelmente as suas carreiras artísticas.

0: Os guitarristas John Abercrombie e Rolf Towner em Staircase, música do disco Sargasso Sea, editada em 76 pela SAM.
1: Ao longo da sua extensa e prolífica carreira discográfica, Dave Brubeck gravou diversos álbuns a solo. Um deles, o quinto, editado no ano de 2000, recebeu um título muito prosaico, mas bastante apropriado, One Alone.

0: One Alone, tema que deu título ao disco que Dave Brubeck viu editado no ano de 2000 pela Telarc.
1: Na primeira metade dos anos 90, Dave Brubeck mudou-se para a Telarc, a editora fundada em 77 por dois músicos norte-americanos. Foi para essa excelsa etiqueta discográfica que o pianista gravou os primeiros álbuns a solo após um hiato de quase 40 anos nesse âmbito. Este One Alone seria o terceiro desses discos.

0: Os clássicos That Old Feeling e I'll Never Smile Again, músicas do disco One Alone.
1: Num álbum marcado por um repertório clássico feito de standards do jazz, Dave Brubeck quis reencontrar-se com dois dos mais notáveis compositores norte-americanos do século XX. Referimo-nos a Duke Ellington e a George Gershwin.

0: O piano de Dave Brubeck em Just Squeeze Me e Someone to Watch Over Me, músicas do disco One Alone, editado no ano de 2000 pela Telarc. Boa noite, Luís.
1: Boa noite, Alexandra.

Edição de Cristina do Carmo. 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
3: Vamos transmitir uma gravação cedida pela Rádio Televisão Suíça. No programa de hoje, um concerto realizado no Vitória Hall em Genebra, no dia 4 de junho de 2025. Participou neste concerto a Orquestra da Suíça Romanda, sob a direção de Lorenzo Viotti, na interpretação da Sinfonia nº 7 de Dvorak e a iniciar de Johannes Brahms, a Sinfonia nº 3 em Fá Maior, Opus 90, escrita no verão de 1883 e estreada em dezembro desse mesmo ano em Viena, pela Orquestra Filarmónica de Viena, sob a direção de Hans Richter. Nós escutaremos a Orquestra da Suíça Romanda, sob a direção de Lorenzo Viotti.

Johannes Brahms, Sinfonia número 3 em Fá Maior, Opus 90, pela Orquestra da Suíça Romanda, sob a direção de Lorenzo Viotti. Estamos a transmitir uma gravação cedida pela Rádio Televisão Suíça de um concerto realizado no Victoria Hall em Genebra, no dia 4 de junho de 2025, e que teve na segunda parte a Sinfonia número 7 em Ré menor, o Opus 70 de Antonín Dvořák, escrita entre 1884 e 1885, esta sinfonia foi encomendada pela Royal Philharmonic Society de Londres e estreada em abril de 1885 no St. James Hall. Nós escutaremos a interpretação da Orquestra da Suíça Romanda sob a direção de Lorenzo Viotti.

António Dvorak, Sinfonia número 7 em Ré menor, opus 70, pela Orquestra da Suíça Romande, sob a direção de Lorenzo Viotti. Transmitimos um concerto preenchido com obras de Dvorak e Brahms, realizado no Victoria Hall em Genebra, no dia 4 de junho de 2025. Foi uma gravação cedida pela Rádio Televisão Suíça.

0: Prossegue emissão da RTP Antena 2 com música de Wolfgang Amadeus Mozart.
1: Concerto para piano e orquestra número 22, em Mi Bol Maior, Köchel 482, pela Orquestra de Câmara Inglesa, com Muriah Pariah ao piano e na direção.

Wolfgang Amadeus Mozart, concerto para piano e orquestra número 22, Kerschel 482, pela Orquestra de Câmara Inglesa e Murray Pereira ao piano e na direção.

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Boa noite. O tango é uma dança de rituais, lugar de encontro entre o homem e a mulher. Um símbolo maior da Argentina que conquistou o mundo. É uma tarântula em forma de música sem antídoto conhecido. Uma dança do desejo e dos corpos que se entregam. Nasceu da habanera cubana, dos ritmos crioulos e da melancolia dos imigrantes italianos que nos anos 20 desembarcavam em Buenos Aires. Uma dança dos bordéis que Carlos Gardel levou em canção para os palcos e que Astor Piazzolla chamou às salas de concerto. Ritmo em permanente reinvenção. Uma melancolia apaixonada. A ronda será exclusivamente preenchida com Astor Piazzolla, nome maior da composição do tango, a sua música, e concertos do livro O Tango. Em outubro de 1965, num lugar não identificado, em Buenos Aires, Jorge Luís Borges deu 4 conferências sobre o tango para um pequeno grupo. Elas foram gravadas por alguém num aparelho rudimentar, gravações que foram encontradas em 2002, confirmadas pela viúva Maria Kodama e editadas em livro em 2016. Também em Portugal, com a chancela Quetzal e a tradução de Cristina Rodrigues e Artur Guerra. Para além da música de Piazzolla, o programa de hoje é feito da leitura de excertos destas conferências e do poema Tango, de Jorge Luís Borges, na voz do autor. Borges deixou-nos, passaram ontem 40 anos. Vai ser assim a ronda.

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1: ¿Dónde estarán? Pregunta a elegia dos que se foram já. Como se houvesse uma região onde o ontem pudesse ser o hoje, ou ainda, o todavia. Onde estará, repito, a vadiagem, que fundou pelos becos, à poeira, ou em aldeias sem eira nem beira, a seita da navalha e da coragem? Onde estarão aqueles que passaram, legando à epopeia um episódio, uma fábula ao tempo, e que, sem ódio, lucro ou paixão de amor, se esfaquearam. Procuro-os nessa lenda, a derradeira, brasa que, ao jeito de uma vaga rosa, algo retém da corja valorosa de Los Corrales e de Balvanera. Que escuros becos, ou que estranho ermo do outro mundo habitará a dura sombra daquele que era sombra obscura, Moranha, essa navalha de Palermo. E a cibarra fatal de quem os santos tenham dó, que na ponte de uma via matou o irmão, o nhato, que devia ainda mais mortes igualando tantos. Uma mitologia de punhais. Pouco a pouco se anula e está esquecida. Uma canção de gesta anda perdida em sórdidas notícias policiais. Há outra brasa, outra candente rosa, da cinza que os conserva ainda inteiros. Aí estão os soberbos desordeiros e o peso da adaga silenciosa. Embora a adaga hostil ou outra adaga, o tempo já na lama se esvaíssem, hoje, para lá do tempo e da aziaga, morte é no tango que esses mortos vivem. Estão nas cordas, na música, na imagem da insistente guitarra trabalhosa que tece na milonga venturosa a festa, a inocência da coragem. Gira a roda amarela nesse oco de leões e cavalos e ouço o eco desses tangos de arolas e de greco que vi dançar na rua nesse louco instante que hoje emerge destacado sem antes nem depois que não esqueci e tem sempre o labor do que perdi do já perdido e agora recuperado nos seus acordes há antigas coisas uma latada e o outro quintal. E por trás das paredes receosas, o sul guarda a guitarra e o punhal. Essa rajada, o tanga de abrura, os apressados anos desafia. Feito de pó e tempo, o homem dura, menos que a leviana melodia. Que só é tempo. O tango cria um turvo passado e real que faz algum sentido. A incrível sensação de ter morrido, lutando. Numa esquina de subúrbio.

Repetiu-se, e há muitos filmes que insistiram nisto, que o tango é dos arrabaldes, que o tango surge no subúrbio. E o subúrbio, é claro, estava então muito perto do centro. Mas os diálogos que eu tive com gente da época levaram-me, conduziram-me todos, a que a palavra arrabalde não tem aqui um sentido topográfico. Além disso, não se falava do arrabalde, falava-se das margens. E essas margens eram não só as margens da água, como, sobretudo, as margens da terra, do pó, de arrieiros e de lugares de diversão também para essa gente. Então, onde surge o tango? Segundo todos, o tango surge nos mesmos lugares onde surgiria poucos anos depois, o jazz, nos Estados Unidos. Isto é, o tango sai das casas más. Ora, estas casas ficavam situadas em todos os bairros da cidade. Mas havia alguns bairros, digamos, especializados. E esses foram a Rua del Temple, a rua que se chama hoje Viamonte, perto da 25 de Maio ao Paseo de Julio, como se dizia então. E depois aquela que se chamou o Bairro Tenebroso, isto é, Ronini La Valle. Mas além disso, havia casas dessas espalhadas por toda a cidade. Essas casas eram grandes, tinham pátios. E além disso eram usadas como lugares de reunião. Isto é, havia gente que frequentava essas casas para jogar às cartas, para beber uma cerveja, para se encontrar com amigos. Eu ainda cheguei a ver isso em Palma de Maiorca, onde quando se procurava alguém que não se encontrava nos cafés, procurava-se nas três ou quatro casas desse tipo que havia em Palma. Há um argumento que vem dar força a isto que eu disse. E esse argumento é a parte instrumental que se usou para o tango. Os instrumentos. E vou recordar agora um amigo meu, um homem já velho, que foi amigo de Evaristo Carriego. Evaristo Carriego costumava referir-se a ele e dizia: a noite em que Marcelo del Masso me descobriu. Marcelo del Masso publicou perto dos anos do centenário um livro intitulado Los Vencidos. Este livro é um livro de contos, não contos no sentido atual. Creio que agora num conto esperamos princípio, meio e fim. Mas sim aquilo que na altura chamavam croquis. Mas no fim do livro havia vários poemas. E um deles que julgo conseguir recordar intitula-se Tríptico do Tango. Julgo que corresponde ao ano de 1908. E diz assim: quando o ritmo daquele tango lhes marcou um compasso de espera, como serpentes animadas por um bafo de paixão, enredaram-se e eram gomos de uma estranha trepadeira, florescida entre a chuva dos comentários do salão. Aura, minha filha, gemeu o compadre e a fosca companheira, ofereceu-lhe sem vergonha do seu cálido impudor, açoitando com as suas carnes como línguas de uma fogueira as vibráteis entranhas daquele vádio do amor. Continuaram a girar, soltaram-se os violinos e a flauta disse notas que nunca ninguém escreveu. Mas iam suavemente, ao ritmo, os dançarinos e devagar, sem notar, o par beijou-se. Ora bem, se o tango tivesse sido uma dança dos subúrbios, então o instrumento teria sido o instrumento que se ouvia em todos os armazéns de Buenos Aires. O instrumento teria sido o instrumento popular por excelência. Teria sido a guitarra. Em contrapartida, a guitarra chega muito depois ou não chega. E julgo que, anos depois, no bairro de Almagro, se junta o bandoneon, instrumento de procedência alemã. Parece-me que este argumento é conclusivo. Temos as casas da má vida e temos instrumentos como o piano, a flauta ou o violino, que não são populares e que correspondem a meios económicos superiores aos do compadrito e o seu conventilho. Quer dizer que o povo, a princípio, rejeita o tango. Rejeita o tango porque conhecia a sua origem infame. Há uma frase de Lugones que me parece vir resumir tudo o que eu disse hoje. O tango, esse réptil de lupanar.

Anos de Soledad, Astor Piazzolla e Jerry Mulligan. Música inspirada no romance 100 anos de solidão de Gabriel García Márquez. Disse Astor Piazzolla que 100 anos de solidão é isto. Tu acabas de o ler e ficas de rastos. É quase uma letra de tango.

O ano de 1910 foi o ano do aparecimento do cometa Halley. Recordarei de passagem que o cometa tinha aparecido já no céu por volta de 1835, ano do nascimento de Mark Twain. Mark Twain disse que não morreria enquanto não voltasse essa luz, esse pó resplandecente pelo céu. E assim foi. Em 1910, o cometa Halley voltou e Mark Twain morreu. A recordação a que eu me refiro era uma coisa que eu senti então, e que creio que todos mais ou menos sentimos, embora soubéssemos que era uma coisa que não se podia dizer porque correspondia a uma ideia absurda. No entanto, todos a sentíamos como verdadeira. Sentíamos que o cometa, aquele cometa que eu via sobre as casas baixas do passeio em frente ou de um dos pátios da casa, que aquele cometa correspondia às iluminações do centenário. Era uma parte das festividades, era como que um beneplácito celeste. Não direi, porque isso seria absurdo, que aquela época era uma época utópica, que todos os homens eram felizes, que vivíamos no paraíso. Mas direi sim que a cidade, ainda que pequena então, era uma cidade crescente. Era a capital de um país crescente. Agora, não sei se podemos pensar isso. A pobreza, durante aqueles anos, era uma questão de uma geração no máximo. Eu cresci num bairro pobre, numa ponta da cidade. A nossa história até então tinha sido uma história dramática, uma história de guerras vitoriosas, uma história muitas vezes gloriosa e dura. Mas, no entanto, até àqueles anos, éramos um pouco invisíveis para o mundo. E depois, por volta de 1910, mais ano menos ano, começaram a acontecer factos que nos alegraram e comoveram. Chegaram visitantes ilustres. Chega aquele momento de exaltação cantado por Lugones e por Dario. E depois chega a notícia que nos comoveu a todos. O facto de que o tango se dançava em Paris e posteriormente em Londres, em Roma, em Viena, em Berlim, até em São Petersburgo. Isso encheu-nos de alegria a todos. Esse tango, é claro, não era exatamente o mesmo das casas más de Buenos Aires ou de Montevideo ou de Rosário ou de La Plata. É estranho que em Paris, cidade que além de ser um símbolo de inteligência lúcida é também um símbolo de licenciosidade, o tango se tenha tornado decente. O tango tenha perdido os cortes e os requebros primitivos e se convertesse numa espécie de passeio voluptuoso. Mas além disso tinham acontecido outras coisas com o tango desde 1900 ou 1890 e tantos até 1910. Acima de tudo temos um instrumento novo, um instrumento que hoje parece inseparável do tango. O bandoneon, e que não se conheceu nas primeiras orquestras, naquelas orquestras de piano, flauta e violino, cornetim. Ora bem, esse instrumento pode ter tido influência na música do tango, na evolução que o tango sofre. E há outra teoria também a que me quero referir, embora não acredite nela. O tango começou, surge da milonga, e a princípio é uma dança audaciosa e feliz. E depois vai enlanguescendo, tornando-se triste. Até ao ponto de, num livro publicado há pouco por Ernesto Sábato, se ler algo como "O tango é um pensamento triste que se dança". Eu diria que o tango não corresponde a um pensamento, mas sim a algo mais profundo, a uma emoção. E depois o adjetivo triste, que não podia aplicar-se certamente aos primeiros tangos. A teoria, uma teoria de tipo racista, nacionalista, de Sérgio Pinheiro, meu colega na revista Martin Fierro, é que na tristeza e na languidez e no queixume progressivo do tango tenha tido influência a imigração italiana. Isto é, teríamos primeiro um tango rufia, um primeiro tango do Tambito em Palermo, ou talvez nos bordéis de Adela, perto da penitenciária, ou na Rua do Chile, do Bairro Sul. E depois dir-se-ia que o tango se foi afastando desses lugares supostamente crioulos. Foi amolecendo ao chegar ao bairro genovês de Boca. Esta teoria parece-me refutável. Há um livro, o livro de Vicente Rossi, Cosas de Negros, no qual, já que o autor era um autodidata, se irmanam páginas muito eloquentes. O autor deixa-se levar, acima de tudo, pela ideia de que o tango é de origem negra, o que me parece, pelo menos, discutível. Ele cita, sem muita precisão, um documento da época colonial no qual os negros falam de toca tango. A frase é ambígua, li-a duas ou três vezes. Não sei se o autor nos diz que a palavra tanga é uma palavra africana, o que parece corroborado pela sua fonética, e poderíamos dizer o mesmo da palavra milonga, ou se o tanga é uma deformação das palavras tambor ou tamboril e da pele desses instrumentos.
No seu livro afirma, sem grandes provas, que o tango foi inventado pelos negros que frequentavam a Academia de San Felipe, do Barro de Montevideo, e compara-o naturalmente com o jazz. Diz que o tango chega à Europa, que o tango escolhe a cidade de luz, como se o tango fosse um ser assim platónico, mágico, que vive por conta própria, que se instala em Paris, e que aí se torna como que uma vingança do negro escravizado durante séculos, escravizando os brancos com a sua dança e a sua música. Tudo isto não deixa de ser uma metáfora, naturalmente. Depois pormenoriza ele a recepção do tango. Cita uma declaração de Rodrigues Larreta, na qual este diz que a dança não era dançada pela sociedade de Buenos Aires, mas simplesmente pelos clientes das casas más, o que demonstra que o conhecia. Ele cita, além disso, uma sondagem que terá sido feita em Londres às damas da sociedade inglesa. E então terão votado umas 500 damas. E estas damas, entre as quais havia duquesas, votaram por uma esmagadora maioria que o tango era uma dança decente. Depois cita uma espécie de conluio eclesiástico contra o tango que se terá dado em Roma. Parece que o tango foi reprovado pelo Papa e que se propôs em compensação uma dança siciliana chamada a Furlana, e que essa dança não passou de alguns passos diante do pontífice. Cita também o caso de Guilherme II, do Kaiser, do Imperador da Alemanha, o qual teria declarado, segundo Rossi, uma incompatibilidade entre as linhas curvas do tango e a rigidez do oficial alemão. E isto terá sido repetido na Baviera e na Áustria também. Mas parece que os oficiais, sem desobedecer a essa ordem, a contornaram, porque dançaram o tango vestidos à civil. E depois cito o caso curioso ocorrido em Cleveland, Ohio, nos Estados Unidos, de um professor americano de tango acusado de ensinar uma dança imoral. Então, ele terá aparecido perante o juiz ou perante o júri ter-lhe-á pedido que dançasse o tango, ele tê-lo-á dançado com uma colega, a dança, convenientemente tornada decente, terá sido considerada inocente, mas não terão faltado pessoas a acusar o professor de desvirtuar a dança para ser absolvido da acusação. Então, o professor pediu outra audiência. Apresentou-se no dia seguinte com 100 discípulos. Todos dançaram um tango, que foi absolvido, e, segundo parece, os membros do júri também participaram nessa curiosa absolvição do tango. Isto é, o tango espalha-se por todo o mundo e é aceito pelas melhores classes. E acabou por ser inútil Rodrigues Larreta ter falado da origem infame do tango.

às personagens que viriam a ser nas casas más de Buenos Aires, o compadre e o menino bem e os primeiros diretores de orquestra, há que acrescentar outra personagem que costuma ser esquecida. E essa personagem tinha um papel passivo, mas também importante. Eram as mulheres da vida, como se costuma dizer. Como se a verdadeira vida fosse essa e não a vida do pensamento ou a vida da ação. Mas usa-se essa frase. Ora, as mulheres no campo, nas povoações no campo, eram crioulas, eram chinas. Assim o diz Miguel Camino num poema sobre o tango. Nasceu nos velhos matadouros lá pelo ano 80. Foi filho de uma milonga e de um malfeitor dos arrabaldes. Apadrinhou a corneta do pica do americano. E os duelos de faca ensinaram-no a dançar. Esta é a mais famosa das composições sobre o tango. Mas conversando com gente da época, disseram-me que no princípio do século, entre as mulheres deste tipo abundavam, e isto era uma questão de tarifa e de ambiente, abundavam, bom, as mais caras. Digamos, eram as francesas. E depois, o mais frequente, e isso já foi abundando depois, eram aquelas a que chamavam as valescas, isto é, gente da Polónia, da Hungria, do centro da Europa. Ora, na dança, o corte correspondia ao homem. O facto de a mulher dançar o corte correspondia, digamos, a versões coreográficas, teatrais, espetaculares, um pouco falseadas do tango. E agora falemos do tango como tema literário. E encontramos isto em primeiro lugar no próprio tango. No tango fala-se do tango, conversa-se com o tango e diz-se, por exemplo, esta noche es la ocasión. Ou fala-se, por exemplo, naquele tango famoso que diz ao som do bandoneon toca um violino, no ritmo da taberna, no quartinho que fica ao dobrar da esquina. Os taitas aproveitam o tango com padrone. Ou seja, um dos temas do tango é o próprio tango. E isto acontece na letra nova que se deu a um dos tangos mais antigos, El Choclo. Carancan Funca fez-se ao mar com a sua bandeira e num pernou misturou Paris com a Ponta Alcina. Lembro-me de ter perguntado a um amigo meu, Eduardo Avellaneda, o que significava Carancan Funca. Ele disse-me que Carancan Funca significava o estado de espírito de um homem que se sente Carancan Funca. Logo, não sei se ele conhecia o adágio latino de que o definido não deve entrar na definição, porque assim tudo se pode definir. E então disse-me, bom, significa com vontade de fazer barulho e de partir candeeiros. E então percebi perfeitamente o que ele queria dizer. Há uma sugestão de Bioy Casares. Carancan Funca sis al mar con tu bandera. Carancan Funca pode significar o diretor de orquestra. Há também uma composição de Silva Valdez dedicada ao tango. Diz que através do tango se sente a dureza viva do subúrbio, como através de uma bainha de seda à lâmina do punhal. E depois desta imagem, que me parece feliz e exata, diz que apesar de o tango se dançar com todo o corpo, o que está bem, dança-se como que sem vontade, sobre carris de lentidão. E depois conclui com esta definição abstrata e duvidosa: tango és, ou sois, um estado de alma da multidão.

Sabemos, ouvindo um velho tango, que houve homens não só valentes, mas também valentes na sua alegria. E depois digo que o tango nos dá a todos um passado imaginário. Que ouvindo o tango, todos sentimos que de um modo mágico morremos lutando numa esquina do subúrbio. Jorge Luís Borges deixou-nos, passaram ontem, 40 anos.

A ronda fez-se com a música do compositor Astor Piazzolla e com certos do livro O Tango. Jorge Luís Borges, as quatro conferências que deu em 1965 em Buenos Aires, gravações rudimentares encontradas em 2002 e publicadas em livro em 2016. Aqui também está o poema Tango, de Jorge Luís Borges, que ouvimos na tradução de Cristina Rodrigues e Arthur Guerra. O tango, essa tarântula em forma de música, sem antídoto conhecido. Está feita a ronda. Assim, obrigado por estar com a rádio. Boa noite.

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leitura sobre temas hebraicos. Giora Feidman é um clarinetista argentino de klezmer, da tradição musical judaica. Foi convidado pelo realizador Steven Spielberg a tocar os solos de clarinete para a banda sonora do filme A Lista de Schindler. Uma das peças em que este intérprete mais se destaca é na abertura sobre temas hebraicos, Opus 34 de Prokofiev. A interpretação específica de Feidman evidencia o estilo klezmer, elevando com maestria os temas tradicionais de Prokofiev incorporados na peça. Feidman gravou a obra em 1994 com o pianista Yefim Bronfman e o quarteto de cordas Juilliard, mas aqui vão ficar com as cordas da Orquestra de Câmara de Munique, direção de Michael Helmer. Participa também a pianista Anna Gurari. Esta versão da abertura sobre temas hebraicos, que Prokofiev compõe no formato sexteto em 1919, é a peça central do disco de Giora Feidman, Concert for the Klezmer, que vai aqui ficar em destaque. Um álbum ao vivo que serve de ponte entre composições orquestrais e a cultura folclórica judaica tradicional. A lista de faixas que acompanham a peça de Prokofiev inclui Chagall Ziklus, ciclo de Chagall, uma peça arrebatadora composta por Wilfried Hiller, inspirada no pintor Marc Chagall. E também Deine Zone einen gesegnet, bem-aventurados os nossos filhos, uma composição lírica escrita para Feidman pela compositora israelita contemporânea Ora Bat Chaim. O concerto termina com a missa crioula, Feidman a tocar clarinete baixo numa grandiosa orquestração de câmara da famosa missa espanhola do compositor argentino Ariel Ramírez. Antes de começar então a abertura sobre temas hebraicos, Opus 34 de Prokofiev, versão klezmer da tradição musical judaica, as cordas da Orquestra de Câmara de Munique, direção de Michael Helmrath, Giora Feidman em clarinete.

A Volta ao Mundo, com o conceituado clarinetista Giora Feidman. Estivemos com esta Missa Crioula, Feidman a tocar clarinete baixo numa grandiosa orquestração de câmara da famosa Missa do compositor argentino Ariel Ramírez. Antes, Chagall Ziklus. Ciclo de Chagall, uma peça arrebatadora composta por Wilfried Hiller, inspirada no pintor Marc Chagall, e também Deine Zone, Zion Gesegnet, Bem-aventurados os vossos filhos, uma composição lírica escrita para Feidman pela compositora israelita contemporânea Ora Batshaim. A começar, ouvimos Feidman a tocar música de Prokofiev, abertura sobre temas hebraicos. Giora Feidman, clarinetista argentino de Klezmer, da tradição musical judaica, ele foi convidado pelo realizador Steven Spielberg a tocar os solos de clarinete para a banda sonora do filme A Lista de Schindler. Uma das peças em que este intérprete mais destaca é na abertura sobre temas hebraicos, Opus 34 de Prokofiev, a interpretação específica de Feidman evidencia o estilo klezmer, elevando com maestria os temas tradicionais de Sergei Prokofiev incorporados na peça. Feidman gravou esta obra em 1994 com o pianista Yefim Bronfman e o quarteto de cordas Juilliard. Aqui estivemos com as cordas da Orquestra de Câmara de Munique, direção de Michael Helmrath. Participou também a pianista Ana Gurari. Esta versão da abertura sobre temas hebraicos, que Prokofiev compõe no formato original em sexteto, em 1919, é a peça central do disco de Feidman, Concert for the Klezmer, que aqui esteve em destaque. Um álbum ao vivo de Giora Feidman, que serve de ponte entre as composições orquestrais e a música folclórica judaica tradicional. É assim o final deste episódio da Volta ao Mundo, num programa que teve apresentação e realização de André Pinto. Votos de ótima noite.